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0: tem uma ótima quinta-feira. Vamos às notícias com o Filipe Ribeiro.
1: Olá, bom dia. Depois do empate a uma bola com o Congo, o selecionador nacional promete autocrítica. Roberto Martínez diz que no Mundial não há jogos fáceis e que irá ser feita uma avaliação. De acordo com os dados, desde 2010 que Portugal não fazia tão poucos remates em Mundiais, foram 7. O gol foi marcado por João Neves no início da partida, mas o Congo empatou ainda no final da primeira parte. Na última hora ainda se jogou nos Estados Unidos, a Colômbia venceu o Uzbequistão por 3-1. Nos outros jogos, o Gana venceu o Paraguai por 1-0, a Inglaterra a Croácia por 4-2. Já está em vigor o acordo de cessar-fogo entre Estados Unidos e o Irão. Os dois países anteciparam a assinatura que estava prevista para amanhã. De acordo com o Ministério dos Negócios Estrangeiros iraniano, a assinatura foi feita remotamente e já começou a contagem de 60 dias para a assinatura de um acordo de paz definitivo. Os líderes dos Estados-membros estão mais logo em Bruxelas para dar início a mais um Conselho Europeu. A guerra na Ucrânia será o tema central. Um retrocesso que em nada vai contribuir para o aumento da produtividade. Mantém-se as críticas à nova reforma laboral. Ouvido pela Mega Eats, o especialista que ajudou na criação do Código de Trabalho em 2003, Guilherme Drey, entende que a nova lei irá agravar a precariedade laboral. A proposta do governo vai logo à tarde a debate no Parlamento.
0: Muito obrigada, Filipe. Voltamos a falar a partir das 8 da manhã e vamos ao trânsito para esta manhã de quinta-feira. Ainda tudo bastante calmo no trânsito a esta hora, resistência apenas em Lisboa, no IC19 entre Queluz e Amadora e na A2 desde a primeira ponte do Feijó. No Porto, sem problemas neste momento, linha verde 850-50.

0: Tadeus e o tempo é com a nossa Mariana Tomé.
1: Bom dia.
0: Bom dia.
1: Então temos 29 graus para Braga, 22 para o Porto, 21 para Aveiro, Viseu com 30 graus, Coimbra com 28, Lisboa e Faro a chegar aos 31 e Évora com 37 graus.
0: Está calor. Quentinho, mais está uma calor. Vez. Um dia muito intenso, o de ontem pela Seleção Nacional.
1: Exatamente.
0: E também para ti, Mariana, que
1: pois
0: tu
1: foi.
0: Que estiveste aonde? Na cidade do futebol. E eu tenho muitas perguntas para te fazer.
1: Portanto, e eu vou responder-te a tudo, Marga.
0: Muito obrigada. Vamos falar disso já a seguir. Fica connosco. Primeiro, a música de Harry Styles. Boa viagem.
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0: quinta-feira com a Maggie Hits. Eu agora fiquei a olhar para ti, Mariana Tomé, e agora?
1: Porque boa quinta-feira. Estou em multitasking.
0: É verdade. Estás com o Snooze hoje comigo, Margarida Borrego, e também Mariana Tomé, até às 10 da manhã. Depois de tu teres tido uma manhã ontem, Mariana Tomé,
1: meu
0: nem te digo
1: Deus.
0: Nada. E ainda por cima, eu fiquei com, para ti que estás no carro e não tens contexto, ontem houve uma emissão muito especial, em direto da Cidade do Futebol, com 6 rádios em direto, e foi inacreditável, foi uma grande experiência. Mas o meu foco, confesso, que ficou no facto de vocês estarem na Cidade do Futebol, que é um dos jogadores da nossa seleção, estão sempre.
1: Eu percebo. Eu
0: e
1: percebo
0: ouvi dizer que tu conheces perfeitamente a Cidade do Futebol, portanto,
1: sim.
0: Eu quero que me contes tudo. Onde é que eles tomam o pequeno almoço? Onde é que eles dormem?
1: Olha,
0: onde é que eles ginásio?
1: Eu acho. Eles têm um hotel lá,
0: okay.
1: Que era o hotel que estava atrás de nós, na emissão, mas eu acho que eles não dormem muitas vezes lá.
0: Pois, eu também ouvi dizer que eles não dormiam lá.
1: Pronto. Agora, eu já fui tomar muitas vezes o pequeno almoço, porque eu tinha um familiar que trabalhava na federação.
0: Epá, então já... Que frase é esta? Eu já fui tomar muitas vezes o pequeno almoço à Cidade do Futebol.
1: Sim, e é bué.
0: É, não é?
1: Tem imensas coisas.
0: Mas já viste lá alguém?
1: Não. Tive, quando fomos campeões europeus, estive para ir conhecer um jogador que eu gostava muito na altura, que era o Renato Sanches, mas estava no Algarve, então não vim.
0: Ah, ok.
1: E nunca vi lá ninguém assim, bué, uau.
0: Mas já vi, mas viste tipo o ginásio e não sei o quê, onde é que eles treinam? É que eu tenho imensa curiosidade para
1: saber
0: como isso
1: funciona. Não, fui à entrada e na entrada tens tipo as taças e

0: É mais música portuguesa na Mega Hits. T-Rex, ele que vai estar no Somal Summer Fest, com quem? Muita gente, incluindo Matilde Prata, Margarida Antunes e também Diogo Pires. O que é que eu tenho a dizer-te? Tenho a dizer-te, Mariana Tomé, que este fim de semana decidi dedicar-me a um documentário que está viral nas redes sociais.
1: Ok.
0: É ele o quê? Patrocínio. E eu concordo com as pessoas que dizem que as patrocínios são as irmãs Kardashian.
1: Ok.
0: Porque são, claramente, há drama, há amor, há festinha, há tudo isso.
1: Um pouco, não é?
0: E por isso mesmo, a Maggie Hits está sempre a par. E o que é que decidiu fazer?
1: Um cala-te boca.
0: De irmãs patrocínio.
1: Eu vou-te dizer. A Matilde e o Zé estão sempre a par do acontecimento.
0: E sabes o que é que eu acho? Imagina, eu só percebi com este documentário, porque elas são literalmente as irmãs Kardashian plus as irmãs Jenner.
1: Yeah,
0: ou seja,
1: ele, yeah,
0: é bem estranho.
1: É tudo igual.
0: Não, e tu vês tipo que tanto a Vicky como a Mónica são mais disruptivas, mais Gen Z,
1: igual.
0: Que é igual à Kendall e à Kylie. Igual. Portanto, para ti que estás no carro e ainda não viste a série, aliás, da Família Patrocínio, aconselho-te muito a ver este fim de semana, caso não vás até ao Rock in Rio Lisboa. Se fores até ao Rock in Rio Lisboa, guarda na bolsinha e vês mais tarde. Mas vá, já podes ver. Já podes ver, não. A partir das 9 da manhã vais poder ver, aliás, o um novo episódio de Cala-te Boca com as maninhas Patrocínio.
1: Ai, eu estou muito ansiosa.
0: Eu também. E ainda por cima sinto que eles não pouparam.
1: Não?
0: Não. Ui, não as pouparam.
1: Ai,
0: e se já viste a série vais perceber que eles estiveram ali a falar sobre várias coisas bem polémicas.
1: Meu Deus. Então é isso que eu vou fazer à hora do almoço.
0: Pronto, já tens um plano. Eu chegar a Maggie Hits, à música de Alex Warren, faz uma ótima viagem.
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0: Sociais com o Snooze, comigo Margarida Borrego e também Mariana Tomé. E estávamos a falar há pouco que nós temos gostos muito diferentes no que toca a filmes e eu acho que também estilos musicais.
1: Sim.
0: Mas eu hoje trago uma sugestão. Eu já disse a toda a equipa da Mega para ver este filme. E eu sinto que tu vais odiar, Mariana, para ti que estás no carro, vais adorar, acredita em mim, confia no processo. Chama-se, basicamente há uma trilogia que se chama Culpa Minha.
1: Certo.
0: E que estava disponível, e está disponível ainda na Prime Video, mas há toda uma versão inglesa. Eu acho um bocado estranho quando eles fazem isto, que é tipo, de repente vários países pegam
1: e fazem
0: a sua versão. E há uma versão em Londres. Lá está. E estreou agora o segundo filme ontem, Your Fault London 2. Malta, eu vou-te explicar, são dois irmãos, que não são irmãos, na verdade, foi o pai de um e a mãe do outro que casaram.
1: E eles são irmãos por obrigação.
0: Sim, mas eles fazem tipo corridas de carros e são os dois bons.
1: Ok. O que é que eu estou a sentir sobre isso? Eu amo Londres, portanto ganhaste-me nesta parte.
0: Ok.
1: E eu passa-se em Londres.
0: Eles são os dois muito bonitos, também é importante dizer.
1: Mas bonitos para mim?
0: Bonitos. Ele é muito bonito para ti.
1: Okay.
0: Eu adoro, acho lindo de morrer. E ela também é muito bonita. E não sei, a química entre eles, eu acho que isto é um take. Não sei se é um take polémico, mas eu acho muito isto, que é quando aparentemente os atores dos filmes aparentam ter uma boa relação na vida real, torna-se muito mais atrativo.
1: Eu não sei. Bem, sem dúvida.
0: Imagina, está a acontecer o mesmo agora com a Zendaya e com o Tom Holland.
1: Sim.
0: Que é tipo, eles são casados, portanto eu já quero ir ver o filme.
1: Claro. Porque para mim aquilo é a vida deles.
0: Exato, para mim. É tipo, aquilo que acontece no filme acontece mesmo na vida real. Por acaso eu quero ver mais filmes assim. Ou seja, atores que sejam bons amigos ou que sejam casais. Imagina, o filme do Brad Pitt, não é do Brad Pitt e Angelina Jolie.
1: Sim.
0: Imagina, eles casaram assim.
1: Perfeitos.
0: Isto a mãe também, já gosto de ter este filme. 968-689-229. Precisamos de sugestões de filmes. Eu sinto que não convenci a Mariana.
1: Não, eu vou dar a oportunidade, eu prometo.
0: Vais dar uma oportunidade.
1: Pois dou a minha opinião.
0: Pronto,
1: sincera.
0: Já sabes. E depois a Mariana vai-te trazer aqui a opinião dela. Mas eu quero mais sugestões de filmes. 968-689-229. Mas só se os atores se derem fora do grande ecrã.
1: Estás com o R requisito.
0: Não, eu não quero. Não, eu disse a vídeo agora. Boa viagem.

0: Ana Spyro na Mega Hits, agora que são 7h36, o que significa que é a altura de irmos até ao nosso lugar às novas. Há quem conduza e há quem tenha talentos mais importantes, como escolher a música certa para a viagem. Eu acho que isto é um grande talento, posso já dizer.
1: Tu és que tipo de pessoa?
0: Eu sinto boa pressão a escolher as músicas quando estou com alguém no carro, que é tipo, a pessoa vai ter que gostar.
1: Okay.
0: Ao mesmo tempo, também odeio que as pessoas escolham a música por mim.
1: Nós já fizemos uma viagem juntas e eu é que escolhi a música. E tu conduziste.
0: Quando?
1: Quando viemos do Porto.
0: Ah, pois foi. E foi uma boa playlist.
1: Pronto.
0: É que depois então... é isso, é uma pessoa que tem de te conhecer bem.
1: Exatamente.
0: Percebes? Para pôr a música que tu gostas.
1: Eu ouvo músicas que eu prescindi, minhas, para tu estares bem.
0: Estás a
1: na
0: ver?
1: Viagem.
0: Eu gostei, é por isso que isto resulta.
1: Olha, é para todas essas pessoas que chega Passenger Princess, o novo tema de Perry. Uma música inspirada numa expressão que se tornou viral e que celebra com humor e muita personalidade quem ocupa orgulhosamente o lugar de pendura.
0: Eu não sei se te lembras de Perry, para mim marcou a minha infância, até porque cantava

0: Eu adorava as Little Mix. E eu não sei se sabes que a Perry casou este fim de semana.
1: Eu não sabia, é muito querido.
0: E casou
1: isso.
0: Onde? No Algarve.
1: Pois.
0: Portanto, foi incrível. Ainda por cima, a Jade das Little Mix também estava em Portugal. Esteve no Primavera Sound. Aliás, esteve à conversa com Zé Vida. Já está disponível nas nossas redes sociais, em Maggie Hits Instagram e Maggie Hits TikTok. E olha, eu acredito que a partir de agora, se ela não era, é agora uma Passenger Princess.
1: Ah, sem dúvida.
0: Olha,
1: certeza.
0: E o namorado dela
1: é. Vou já aqui pesquisar.
0: Vais ter
1: então.
0: Que ir ver. É super o teu género. Perry com Passenger Princess no lugar às novas dias da Mega.

0: hoje para poderes ouvir esta música ao vivo, Kalema e Sara Correia com Respirar na Maggie Hits. Isto porque os Kalema vão estar no primeiro dia de Rock in Rio Lisboa, um dia que já está completamente esgotado. E quem é que também vai estar lá? Mariana Tomé. Já sabes que a Maggie Hits volta a estar em direto todos os dias do Rock in Rio Lisboa. Começa já este sábado, a partir da 1 da tarde. Estamos contigo.
1: E muita venham festinha. Ser connosco, nós temos que conhecer-vos.
0: E ainda por cima, tenho já a dizer-vos que o nosso stand está inacreditável.
1: Olha,
0: maravilhoso, é o melhor sítio para se estar. A chegar a Maggie Hits, a música de Shakira e Burna Boy. Boa viagem!
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0: Peiru. Já está em vigor o acordo de cessar-fogo entre Estados Unidos e Irão. O memorando seria assinado amanhã, mas os dois países anteciparam a assinatura e assinaram o documento remotamente nas últimas horas. Estados Unidos e Irão têm agora 60 dias para conseguirem um acordo de paz definitivo. Israel tem dito que está fora deste acordo e, ouvida pela Mega Eats, a embaixadora do Paquistão em Portugal, admite que Israel será a pedra no sapato neste cessar-fogo e apela à responsabilidade de Tel Aviv. Em Bruxelas começa mais logo um Conselho Europeu. O encontro contará com a participação do presidente ucraniano. Um retrocesso mantém-se as críticas à nova reforma laboral. Na Mega Eats, o especialista que ajudou a criar o Código do Trabalho em 2003, Guilherme Drey, avisa que a nova lei vai agravar a precariedade. A proposta do governo vai a debate no Parlamento logo à tarde. Depois do empate a uma bola com o Congo, o selecionador nacional promete autocrítica. Desde 2010, Portugal não fazia tão poucos remates em mundiais. Foram 7. O golo foi marcado por João Neves no início da partida, mas o Congo empatou ainda no final da primeira parte. Nota para outro jogo do grupo de Portugal no Mundial: a Colômbia venceu o Uzbequistão esta madrugada por 3-1.
1: Portugal, temos que acordar.
2: Temos que acordar. Melhores dias virão, eu quero acreditar nisto. E melhores dias virão também para o trânsito, mais trânsito no Porto. A VCI tem paragem de Boa Joia à A3 e também no final da A1 ao Norte Francos. Em Lisboa, acidente na A5 depois do estádio Cascais-Lisboa, corte de via esquerda e fila em Porto Salvo. IC19, lento desde Terceira, eixo Norte-Sul, com paragens em Telheiras. Na A2, fila na Baixa de Corroios, linha verde 850-50-10 e o tempo é com Mariana Tomé.
1: As máximas para hoje são de 29 graus para Braga, 22 para o Porto, 21 para Aveiro, Viseu a chegar aos 30 graus, Coimbra com 28, Lisboa e Faro com 31 e Évora com 37.
2: Muito obrigada! E olha, já a seguir vamos falar de coisas que julgamos em festivais e que também apoiamos. Porque hoje em dia sinto que os festivais de verão já não são só para ouvir música.
1: Não, pois não, são para muito mais.
2: A verdade é essa. Portanto, já sabes, diz-nos coisas que gostas e que não gostas em festivais de verão. 968-689-229, antes a Maroon 5.

0: A Nani na Mega Hits, ela que também já esteve no Confessions da Mega, tem estudo no nosso YouTube, por isso é passar por lá. O que é que nós vamos falar agora? Vamos falar de festivais de verão, isto porque estamos oficialmente em Festival Season e hoje em dia os festivais de verão já não são só aquele clássico de concertos. Há toda uma vida dentro dos festivais de verão, seja brindes, há quem diga que também há piscinas e é exatamente disso que vamos falar agora, porque Mariana, também há muita coisa que me irrita.
1: Ai, percebo perfeitamente. É tipo, para mim era entrar, ver artistas e ir embora.
0: Imaginem, filas de 2 horas. Eu lembro-me perfeitamente, e eu fiquei nesta fila no Rock in Rio Lisboa, o clássico sofazinho, sabes?
1: Sim.
0: São tipo 2 horas e meia só para teres um sofá.
1: Que inferno.
0: De insuflável. E ouvi dizer que já temos mensagem no nosso WhatsApp 968-689-229 de pessoas que estão um bocadinho fartas disto.
1: É
0: ou não verdade?
1: Olha, temos a Inês que nos diz: a ativação de marcas e os brindes, porque português que se preze ama coisas de borla, que foi o que nós dissemos agora.
0: Mas isso eu concordo.
1: Eu vou dizer uma coisa: eu nunca fiquei numa fila para um brinde.
0: Não.
1: Não, não.
0: Não, nem quando eras mais nova.
1: Nem quando era mais nova, eu já tinha discernimento.
0: Ah, por acaso eu não tinha.
1: Mas tive alguns brindes porque as minhas amigas queriam ficar e então também traziam para mim, não é?
0: Há brindes bué da bacanos. Mas depois há tipo, há pessoas que ainda continuam a dar canetas, socorro.
1: Ah, sim. Malta. Olha, se é para estarem a dar canetas, não é para estarem no festival.
0: Não, mas eu acho fixe, tipo, pessoas que dão make-up, espelhos, isso eu
1: acho
0: bacana.
1: Sim, mas depois carregar aquilo durante o festival, ai, não é para mim.
0: Eu também acho.
1: Olha, a Inês também diz, o que estraga tudo são os preços da comida dentro do recinto. Inês, petição
0: para este tema.
1: Para podermos comer a um preço decente.
0: Não, e depois imagina, eu sinto que há sempre fila nos restaurantes que tu queres ir.
1: Sim, e os outros vazios.
0: Vazios, mas aquele, tipo, apetece mesmo um hambúrguer, batatas fritas. Sim, uma
1: cheio.
0: Fila de 45 minutos pelo menos e depois chegas atrasado aos concertos. Há quem viva muito bem os festivais de verão, não é?
1: É verdade. Vamos ouvir aqui o Bruno.
2: Alô, muito bom dia. Olha, sabes bom que dia. Eu mais gosto dos festivais de verão? Que eu mais gosto dos festivais de verão é poder bronzear, ouvir os meus artistas favoritos, estar com os meus amigos e meus amores, ouvir a Mega, como é óbvio.
0: Let's lindo! Go.
1: Olha, um beijinho muito grande, Bruno.
0: Beijinho muito
1: lindo, perfeito, é isto
0: lindo,
1: mesmo.
0: Exatamente, para quem não sabe, Bruno Braga é o grande responsável pelo Excel.
1: É o rei do Excel.
0: Portanto, eu sinto que ele gosta bastante de uma boa festinha,
1: ah, sim,
0: e de um bom
1: menino.
0: Festival de verão. Eu acho que não há ninguém que não goste, a verdade é essa. Diz-nos coisas que tu gostas em festivais de verão e coisas que tu não gostas. Ouvimos e julgamos. Ou ouvimos e não julgamos.
1: Ah, julgamos.
0: Portanto, já sabes, partilha connosco no nosso WhatsApp.

0: Ela é uma das confirmadas no Rock in Rio Lisboa. Bibi Rexha na Mega Hits faz uma ótima viagem. Estás com o Snooze agora que são 8h20 e estamos a falar de coisas que adoramos e odiamos nos festivais de verão. O que é que tu adoras, Mariana Tomé?
1: Olha, eu adoro os intervalos... Eu adoro os concertos, né? Mas também adoro...
0: É a coisa principal.
1: Também adoro os intervalos dos concertos em que tu podes estar ali a conviver um bocadinho sentado numa relvinha.
0: Certo.
1: Em que podes ir ver stands, não? Que eu não sou disso.
0: Mas podes ir à casa de banho. Se bem que filas de casa de banho em festivais de verão.
1: Ah, vai, casas de banho de festivais. E a culpa não é das pessoas que organizam, a culpa é dos festivaleiros.
0: É verdade, mas por acaso posso já dizer isto. Eu estive no Primavera Sound de Porto e a casa de banho era inacreditável.
1: Era.
0: Estava limpíssima, ótimas condições. Tinha o sítio para lavar as mãos, tinha sabonete. Tinha sabonete.
1: Então, Portugal, festivais de Portugal, botem o olho no Primavera Sound Porto.
0: Por favor, eu acho que também vamos ter uma boa experiência agora no Rock in Rio Lisboa. Continuamos a falar disto, partilha connosco 968-689-229. É o WhatsApp da Mega Hits. A chegar à música de Nelly. Boa viagem. 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
2: 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A realidade diz logo se vê. Até lá, Snooze, contigo até às 10.

0: A música dos vizinhos na Maggie Hughes faz uma ótima viagem e estamos um pouco irritadas, não é, Mariana Tomé?
1: Estamos um pouco irritadas, sim.
0: Eu não estou a perceber nada da vida de Virgínia.
1: Ela, tipo, imagina, eu acho que ela só podia não, precisava mesmo dar contexto. Porque ela tem que perceber que é uma figura pública.
0: Exatamente.
1: E se ela faz coisas na vida dela, nós temos que saber.
0: Mas imagina, eu sou super apologista de, ok, deves seguir com a tua vida em frente, mas tipo, não... Eu diria, pá, eu ia dizer, não é já. Óbvio que é já, ela tem direito a fazer aquilo que ela quiser, mas vais-te meter no

0: São os BTS na Mega Hits. O mundo parou, a internet parou com Virgínia Fonseca.
1: É mais um dia na vida da Virgínia.
0: Mais,
1: né?
0: Um dia, eu amava ser amiga dela.
1: Eu também.
0: Ok.
1: Sabes que eu guardo os stories dela para ver antes de me deitar.
0: A sério? Por acaso eu também acho que só vejo stories dela ao final do dia. E não percebo as pessoas que dizem: eu não sei que é Virgínia, ela é uma seca. Não sei porquê, a vida dela é boa ativa. A vida dela é boa ativa. E olha, ela está metida aqui em polémicas que...
1: Ela está sempre, não é? Ela não pode pôr um pezinho na rua.
0: Exato.
1: Quer dizer, mesmo em casa.
0: Mas ela também partilha muito.
1: Sim, é verdade.
0: E disclaimer, isto é mentira. E perguntas tu, como é que sabes que é mentira? Porque é inteligência artificial.
1: Pode ser IA, montagem, sei lá.
0: E neste momento é exatamente IA. Isto porque, contexto, Virgínia Fonseca é ex-namorada de Vinícius Júnior, terminaram pouco tempo antes do Mundial começar.
1: Exatamente.
0: E neste momento estão muitas fotografias a circular na internet de Virgínia Fonseca num date com quem? Com...
1: Maduka Okoye.
0: Exatamente, que faz parte da equipe da seleção da Nigéria. É o guarda-redes.
1: É o guarda-redes.
0: Já a dizer também que é um homem muito bonito.
1: Olha, eu vou dizer uma
0: e, portanto,
1: coisa.
0: Eu percebia.
1: Se isto é IA, então ponham-me também a IA com ele.
0: Por acaso, digo-te uma coisa, com quem é que tu gostavas se fosse...
1: Com ele?
0: Se tivesses, tipo, uma fotografia polémica, Mariana Tomé anda em dates com...
1: Não posso dizer.
0: Podes. Diz, então não podes dizer, eu sei quem é, ainda por cima.
1: Ok.
0: Pode ser. Plutónio.
1: Mas também gostava de estar assim em dates polémicos com... Ai, isto é tão tenso, oh meu Deus.
0: Eu acho que gostava com Justin Bieber.
1: Ah, ok.
0: Mas eu adoro a Ellie. Mas se houver, imagina, tinhas que estar numa polémica. Com quem escolherias estar? 968-689-229 é o WhatsApp da Mega Hits. Estamos aqui a brincar, malta. Não é a sério. Portanto, mesmo que sejam casados ou casadas, pode acontecer.
1: Olha, eu quero que estar com uma Maduka Okoye. Ele é lindo, oh my God.
0: Ele é muito bonito. Agora, olha, ela também é muito bonita. Gracie.

0: cenário.
1: 6 rádios a fazerem os seus programas da manhã a partir da cidade do futebol.
0: Agora, se demos sorte à estreia de Portugal no Mundial, mais ou menos, mas é assim, eu acho que nós damos sempre sorte.
1: Sim,
0: mas eles
1: empatamos,
0: também. Exatamente,
1: também
0: mas eles não se esforçaram assim tanto. O problema não é nosso, não, o problema foi deles.
1: Exatamente, mas com a Galp toda a nossa energia ficou no relvado não pisado de Oeiras.
0: Muita atenção.
1: Porque tinha lá uma plaquinha a dizer que não podíamos pisar.
0: Obviamente.
1: Nas redes sociais da Mega ou da Galp, onde, por exemplo, o Vasco Palmeirim, há 19 anos depois de estar aqui na Mega, voltou aos nossos microfones e podes ver tudo no nosso Instagram.
0: Eu digo-te já que tinha muito medo de entrar, de entrevistar o Vasco Palmeirense. Olha, uma pressão.
1: E eu tenho-te a dizer que foi assim, do nada.
0: Foi.
1: Foi do nada e ele é incrível.
0: Se queres ver como correu, até porque Vasco Palmeirense não sabia muitas. Vocês disseram uma expressão qualquer que ele ficou tipo
1: flex.
0: Flex. Se queres ver a reação de Vasco Palmeirinho, vai até ao Instagram da Mega. Acredita, vale a pena. Vale a pena também continuares com o Snooze até às 10 da manhã e com Bruno Mars a chegar.

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0: Boa quinta-feira, como é que é? São agora 9 da manhã. Vamos às notícias com Filipe Ribeiro.
1: Olá, bom dia. Os mercados já estão a reagir à assinatura do acordo de cessar fogo entre Estados Unidos e Irão. O preço do petróleo registra uma queda superior a 1,5% esta manhã. O Brent está a ser negociado por menos de 78 dólares. A influenciar pode estar a reabertura do Estreito de Hormuz, que está prevista no acordo assinado nas últimas horas pelos Estados Unidos e o Irão. O documento diz que a circulação no Estreito de Hormuz, onde navegam navios petroleiros, deve ser livre e gratuita por 60 dias, prazo que Estados Unidos e Irão têm para conseguir um acordo de paz definitivo. Um retrocesso, mantém-se as críticas à nova reforma laboral na Mega Hits. O especialista que ajudou a criar o Código de Trabalho em 2003, Guilherme Drey, avisa que a nova lei vai agravar a precariedade. A proposta do Governo vai a debate no Parlamento logo à tarde. E são várias as críticas a Ronaldo e à Seleção Nacional depois da exibição de ontem e do empate por uma bola com o Congo. No Reino Unido, o jornal The Independent escreve 10 homens e uma estátua. Portugal sacrifica mais um Mundial ao ego de Cristiano Ronaldo. Para a marca em Espanha, foi uma estreia de partir o coração. O L'Equipe em França escreve que Portugal optou por oferecer ao mundo uma caricatura de si próprio. Os italianos da Gazeta dello Sport dizem Portugal desilude, CR7 ainda mais. 7 anos depois do último filme, a saga continua. Estreia hoje nos cinemas o Toy Story 5. Desta
0: Lindo.
1: Vez vai explorar o impacto dos ecrãs nas crianças.
2: É verdade, e o Bad Bunny é pisa de óculos.
0: É verdade. Muito obrigada, Filipe. Voltamos a falar amanhã a partir das 7 da manhã e vamos ao trânsito. Ainda o acidente na A5 depois do estádio sentido Cascais-Lisboa, corte de via central e fila na Ribeira da Laje. Demora também no IC19 desde o Cacém, na Marginal, em Oeiras, no eixo Norte-Sul, desde o Lumiar e na A2, com fila na Baixa de Corroios. No Porto, vê-se aí lenta de Bonjoia à A3 e de Santo Ovídio na A1 ao Nó de Francos. Acessos à VCI todos preenchidos. Linha Verde 850-50-10. O tempo é com Mariana Tomé.
3: As máximas para hoje são de 29 graus para Braga, Porto com 22, Aveiro com 21, Viseu a chegar aos 30, 28 graus para Coimbra, Lisboa e Faro com 31 e Évora com 37.
0: Que bom tempo que temos nós este
3: dia. É dia de praia.
0: E olha, vamos já a seguir falar de um tema que eu acho que vai ser muito polémico, mas que Mariana Tomé está tão entusiasmada que eu não a quis desiludir.

0: Agora que passam 9 minutos das 9 da manhã, pede um desejo e vamos falar de uma publicação bastante polémica que está nas redes sociais, porque aparentemente foram eleitos os 10 jogadores mais bonitos deste Mundial.
1: Exatamente.
0: Estou meio com mixed feelings em relação a isto.
1: Eu estou meio a passar-me já.
0: Até porque não concordas com nada.
1: Eu não concordo com nada. Vou já dizer o top 3.
0: Ok.
1: Primeiro, Pedro Neto. Eu vou só dizer uma coisa, que é...
0: Não julgamos.
1: Este até nem é o pior lugar. Porque
0: não,
1: assim,
0: Pedro Neto é
1: bem jeitoso.
0: Ora bem.
1: Um beijinho ao Pedro Neto, que joga muito bem neste Mundial. Mas também, não é? Em primeiro de todos do mundo.
0: Pô, mas é que eu também não conheço todos do
1: mundo.
0: Olha,
1: vou-te dizer uma coisa. Para mim, o Vozinha é mais bonito que o Pedro Neto.
0: E olha, com esta me fico. Nomes desta lista, temos também. Olha, primeiro quero só dizer que os portugueses estão a dominar esta lista. E muito bem.
1: Os portugueses continuem assim, meus gostosos.
0: Rubem Dias também está nesta
1: Rubem
0: lista.
1: Rubem Dias está em quinto. E até não acho assim tão descabido.
0: Acho certo descabido. Cristiano Ronaldo mantém-se aqui, é um clássico. E depois tens nomes como Jude Bellingham, que eu percebo perfeitamente.
1: Sim.
0: Rodrigo de Paul, para quem não sabe quem é Rodrigo de Paul, é o namorado de Tini. Tini.
1: Mas
0: sabes quem é?
1: Depois. Não sei quem é Tini.
0: É uma grande cantora.
1: Mas sei quem é o Rodrigo de Paul.
0: Que também é bastante bonito.
1: Pronto.
0: É, lá está, é muito bonito. Mapé? Também está nesta lista.
1: Mbappé também bonito.
0: E Griezmann.
1: Mas é assim, eu não. Este Cristiano Ronaldo em décimo, perdoem-me, mas é assim. O homem pode ter muitas qualidades. Bonito, ele não é.
0: Bem, a Mariana está super polémica nestes hot takes.
1: Mas é,
0: eu acho que.
1: Será que eu não acho jogadores bonitos? Será que é isto?
0: Não, claro que achas.
1: Meu Deus.
0: Mas imaginem, eu acho que os jogadores de futebol são bastante estereotipizados. Isto não existe.
1: Estereotipados.
0: Pronto, estereotipados, ou seja, é só bonito, feio, bonito, feio. Mas eu quero saber se tu que estás no carro pudesses ir ao almoçar fora, quem é que tu achas que é um bom conselho? Olhas para aquela pessoa e dizes, aquele é um bom amigo.
1: Olha, o Cris, pai Cris.
0: O pai Cris é um
1: claro
0: ótimo conselheiro.
1: Isso, ótimo.
0: Eu também acho, não sei porquê, Vitinha parece-me
1: ai,
0: a
1: que
0: melhor
1: eu adoro o Vitinha,
0: pessoa do mundo.
1: Mas ele é bom agir para mim só quando está suado.
0: Oh, meu Deus, 968-689-229.
1: Mas é para almoçar, não é para ser giro.
0: Exatamente. Com quem tu ias beber um café porque é um bom conselheiro? Antes disso, No Doubt.

0: Tem uma ótima quinta-feira. Eu acho que os Calema provavelmente também devem ser grandes conselheiros, Mariana Tomé.
1: Ah, eu também sinto que sim, ainda por cima porque eles já passaram aqui na rádio.
0: Exatamente.
1: E são pessoas muito...
0: calmas.
1: Sim.
0: É exatamente disso que estamos a falar. Isto porque eu acho que não devemos...
1: Objetificar
0: os nossos jogadores. E por isso mesmo, que eles dariam todos bons conselheiros, cada um de uma temática.
1: Exatamente.
0: Imagina... temas familiares. Eu escolheria Bernardo Silva, por exemplo.
1: Concordo plenamente.
0: Eu acho que ele iria me apoiar em problemas familiares. Problemas de trabalho, quem é que tu escolhias?
1: Problemas de trabalho, eu escolhi o Cristiano Ronaldo.
0: Cristiano Ronaldo, Bruno Cristiano Fernandes. Ronaldo.
1: Bruno Fernandes também,
0: Diogo
1: muito.
0: Diogo Costa, parecem-me tipo os focados. Uhum. Mas depois de imagina, sair à noite com amigos, não sei onde é que vou sair. A quem é que tu pedes?
1: Rafael Leão. Gonçalo Inácio.
0: João Félix.
1: Exatamente.
0: Ou seja, eu acho que cada um
1: cada
0: deles...
1: cada um tem aqui a sua...
0: Exatamente, não vamos objetificar jogadores de futebol.
1: Nunca.
0: Vamos sim pedir conselhos. Eles dariam todos uns ótimos conselheiros em temáticas diferentes.
1: Olha, eu acho aqui que, por exemplo, o Nelson Semedo, eu vejo o bué convívios de família, mas aquelas famílias animadas.
0: Ah,
1: eu
0: ia
1: do Nelson Semedo.
0: Era tipo, vem à minha família e a família recebe-te bué bem. Yeah. E tipo, já és parte da família.
1: Sim.
0: Eu também percebo, eu também
1: Nelson
0: acho
1: Nelson Semedo
0: sim.
1: Era a minha escolha.
0: Olha, mas nós temos aqui no nosso WhatsApp já algumas mensagens. O Miguel diz que também pedia conselhos ao Vitinha. Eu percebo.
1: Eu também.
0: Eu percebo.
1: Porque eu acho que o Vitinha ele é um miúdo. Ele é super novo, mas parece já muito...
0: muito crescido, não é?
1: E que já sabe muito da sua vida.
0: Sim, e família.
1: Sabe, né?
0: Eu acho que João Cancelo também. Principalmente depois daquela entrevista.
1: Sim.
0: Acho que João Cancelo daria uma ótima pessoa.
1: Olha, temos também aqui um áudio. Vamos ver o que é que esta menina escolheu, que não tem o nome no WhatsApp, mas nós ouvimos na mesma.
0: Sempre.
1: Ah, ouvimos. Ouvimos.
0: Ouvimos se der.
1: Ouvimos.
0: Ouvimos.
1: Ouvimos.
0: Não, ouvimos.
2: Eu... bom dia, Mega. Bom dia,
0: bom
2: meninas.
0: Bom dia.
2: Eu ia tomar um café com o Cristiano Ronaldo, ser bom conselheiro e ser um gato.
0: Olha, bem, eu concordo.
1: Juntar o útil ao agradável,
0: eu
1: não é?
0: Eu também concordo. 968-689-229. Quem é que tu achas que seria o melhor conselheiro da nossa seleção? Partilha connosco no nosso WhatsApp. Antes disso, eu chegar à música de Medicine Beer.
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0: Alex Warren na Mega Hits faz uma ótima viagem. Não se fala de outra coisa a não ser de jogos do Mundial. Nós aqui não gostamos de objetificar jogadores de futebol.
1: Nunca.
0: E é por isso mesmo que estamos a falar de conselheiros, bons conselheiros, jogadores de futebol que tu achas que era completamente possível ires tomar um café com eles e jantares, porque eles te davam bons conselhos e seriam bons amigos. Já falámos aqui de Cristiano Ronaldo, a nível profissional, acho que é sem dúvida quem te daria os melhores conselhos. Já falámos de sair à noite, João Félix, Mateus Nunes, acho que todos eles seriam grandes companheiros de festas. Mariana Tomé, o que é que tu achas de Gonçalo Ramos, por exemplo?
1: Olha, o Gonçalo Ramos eu acho que era assim mais uma vibe de... chilar só como amigo, tipo, beber café mas só como amigo, sabes?
0: Chilar só?
1: Sim,
0: eu
1: só
0: também
1: de chilar.
0: Acho, percebo, mas eu acho que, imagina, ele já é pai, então também acho que daria
1: bons... mas é um pai bem novinho.
0: Lá está, eu acho que ele era bom conselheiro para pais de primeira viagem.
1: Ok.
0: Percebes?
1: Sei perfeitamente.
0: Tipo, aí é puto, vou ser pai, o que é que faço agora? Acho que o Gonçalo Ramos
1: eu
0: daria...
1: Eu percebo perfeitamente o que é que tu estás a falar. E olha, eu agora queria falar aqui do João Neves.
0: Ai, nem me lembrei do João Neves.
1: Esqueci, o João Neves. Estou aqui sem nada contra, mas para mim ele era tipo o meu irmão mais novo.
0: Ah,
1: eu
0: certo.
1: Eu ia levá-lo às festas dos amigos.
0: Certo, eu acho que sim. E ele dá boas vibes de irmão mais novo.
1: Eu ia tipo dar-lhe conselhos por causa da Madalena.
0: Por causa de relações, como uma relação à distância.
1: O meu menininho.
0: Mas João Neves é daqueles que me parece bom conselheiro em tudo. Parece-me um bom amigo só.
1: Ah, epá, eu acho que ele não tem... Tipo, eu vejo mesmo como um bebê.
0: Pois,
1: mas
0: percebo.
1: Muito fofo.
0: O que é que
1: e acho que ele vai ser um homem muito bem formado.
0: Eu também acho. O que é que estão aqui a dizer no nosso WhatsApp?
1: Olha, estão aqui a dizer, temos a Andreina, que
2: bom
1: nos diz...
2: Bom dia, Marina. Eu acho que eu iria tomar um café para pedir um conselho com João Cancelo.
0: Percebo,
2: olha,
0: acho sim.
2: Que ele tem uma história bastante difícil. Mas vi uma entrevista há pouco dele, é uma pessoa tão resiliente, tão determinada,
1: é
2: que eu
1: isso
2: acho que seria uma excelente pessoa para dar um conselho ou para ouvir algum problema. João Cancelo, sem dúvida.
0: Eu também, eu concordo. Para
1: olha,
0: mim, João Cancelo é um 10-10.
1: Francisco Trincão.
0: E pois, Francisco Trincão era para
1: eu
0: quê?
1: Eu acho que ia às compras com ele.
0: Ia às compras?

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0: na Mega Hits. Já cá está, aliás, também um grande sucesso. É ele, Diogo Pires.
1: Aliás, o nosso maior sucesso.
0: O nosso maior sucesso. Não. Como é que estamos?
2: Bem, como é que vocês medem sucesso? Ih, bem, isto vai ficar tão chato agora.
1: Oi, não.
2: Olá,
1: sei.
2: Senhor.
1: Olá,
2: sei
1: lá, Diogo, como só é que diste a boca para fora.
2: Tiraste os fones, okay. Não importa nada. Não ouças
0: fones.
2: Isto também, está super valorizado.
0: Temos uma pergunta para te lançar, que falámos hoje com os nossos ouvintes, que é, não vamos aqui objetificar os meninos da nossa seleção, e por isso mesmo, vamos-te perguntar qual é o jogador que tu achas que tem mais potencial para ser um bom conselheiro, um bom amigo. Seja...
1: Diogo, cuidado. Isso é bué feio o que estás a fazer, estás a dizer que eles são todos burros.
2: Olha, não estou nada.
0: Por exemplo,
2: eu estou-me a rir pelo contexto. Vocês disseram, porque não queremos objetificar ninguém, vamos fazer esta pergunta. Mas o que nós queremos saber, na verdade,
0: é que são boas pessoas. Por exemplo, pronto, já toda a gente sabe que tu vais casar. Quem é que tu pedias aconselhos matrimoniais? Exato.
2: Sei lá.
0: Eu acho que tu estás-te a catar com uma pessoa que vai casar muito perto de ti.
1: Quem?
2: O quê?
0: Gonçalo Ramos vai casar para ti. Portanto, ele não era bom para dar conselhos.
2: Não era bom conselheiro.
0: Então é quem?
2: Não era bom conselheiro.
0: Alguém que tenha uma relação
2: duradoura.
0: Alguém que
2: já esteja casado, eu não faço ideia, não conheço assim tão bem as vidas de... Não sei se pedia conselhos a Cristiano Ronaldo.
0: Bernardo Silva. Tem um casamento bom.
2: Não. Eu não odeio, mas...
1: Não gosto.
2: Mas...
0: mas não gosto.
2: Tendo a pensar que o meu casamento vai ser ligeiramente diferente.
0: Ok.
2: Não sei. Sinto que não vou ter também uma equipa da Netflix a fazer um comentário sobre a Catarina.
0: Oh, querido, a tua vida vai ser diferente.
1: Mas ele é casado. O Cristiano é casado.
0: Não, ela é noiva.
1: Pois.
0: Mas olha, Bernardo Silva, discreto como tu, o Bernardo Silva é bem discreto.
1: Olha, Bernardo Silva.
0: Casamento feliz, aparentemente, pelo menos que se,
1: pois,
0: que
1: Marga,
0: se acha.
1: Nunca se sabe.
0: E com
2: então,
0: filha.
2: Pronto. Então vá.
1: Bernardo Silva, escolhemos para ti.
0: Eu acho muito bem. Olha, continua a mandar para o Diogo. 968-689-229. É com o Diogo
2: não,
0: Pires.
2: Não faças isso. Eu depois escolho.
0: Ah, está bem.
1: Ah.
0: Então olha.
1: Não mandes nada, afinal. Manda bom dia só.
0: Pronto, está combinado. É com o Diogo Pires que segues a partir das 10 da manhã, mas antes, até disso, vimos a chegar. Beijos!

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Boa quinta-feira com a Mega Hits, já de férias, ainda com exames pela frente ou muito trabalho, eventualmente. Queres saber quais é que são os planos para hoje? WhatsApp Mega Hits 968-689-229. Espero pelos teus áudios. Sou

isso mesmo, são os Cat Sai na Mega Hits. Em mais de 90 minutos de música sem parar. Eu pedi-te que me contasses como é que está a ser esta quinta-feira no WhatsApp da Mega Hits, 968-689-229. Espero pelas tuas mensagens, pelos teus áudios. Estava aqui a conversar com o Daniel, que mandou esta mensagem. Bom dia, Diogo. O meu irmão tem exame de matemática A na terça e está em pânico. Eu fiz o meu há 7 anos e juro que tento ajudar, mas já não me lembro de metade das coisas. Olha, Daniel, sinto que não és o único. Mas a mensagem continua. Funções, derivadas... Derivadas, meu Deus. Aquilo das probabilidades. Está tudo apagado na minha cabeça. Quem me dera dar-lhe uma ajuda. Oh, Daniel, pois também não é daqui que vais levar o melhor conselho ou o melhor reavivar de memória, porque muito honestamente, se há coisa que eu tenho usado na minha vida, é o Teorema de Pitágoras, por exemplo. Ah, enfim... Há coisas que nós deixamos lá atrás, não é? E eu sinto que aquilo que estudei para os exames nacionais serviu nos exames nacionais. Boa noite. Mas enfim, olha, boa sorte para ti que estás também nesta fase de exames. A melhor banda sonora para estudar está aqui com Malcolm Thompson.

Self-Aware, mega hits e a melhor música nova de Temper City. Continua a contar-me quais é que são os planos para hoje. WhatsApp Mega Hits 968-689-229. Estamos aqui a ter conversas muito giras. Já voltamos ao WhatsApp daqui a pouco. Primeiro, está na hora de irmos até ao lugar às novas. Agora que são 10h34, mais do que na hora de ouvires o novo single de Perry Edwards, que, by the way, no fim de semana passado, casou. Onde? No Algarve. From all places. Veio à freguesia de Estoy e casou na igreja de Estoy. E pronto, e veio diretamente do Reino Unido casar ao Algarve, parece que é uma cena. Agora, ela tem música nova, esta fala sobre o desafio, os vários desafios de equilibrar trabalho, vida familiar, maternidade também, e a música chega 4 meses depois dela ter tido a filha Alanis Valentine. Chama-se Passenger Princess, Perry, no lugar às novas de hoje da Mega Hits.

25 de Abril, Lona Johnny Plutónio na Mega Hits. É a ponte que a Inês está a passar neste momento. Dizia aqui a Inês no WhatsApp da Mega que está a caminho da Praia da Figueirinha com as amigas para passar o dia. Chapéus, leira, livro, protetor 50. Inês, está tudo certo. Aproveita esta quinta-feira de praia, sempre com a melhor banda sonora até lá chegares e, claro, a caminho de casa também. Mega Hits e a melhor música nova de Harry Styles. Vais ouvir a seguir American Girls. Tenha uma ótima quinta-feira. Bom dia.

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Shakira na Mega Hits.

0: Jamília na Mega Hits. Bom dia, Carla. Obrigado pela mensagem no WhatsApp da Mega. 968-689-229. Se tal como a Carla também estás neste momento no escritório, olhar pela janela, porque está um sol espetacular lá fora, mas já só pensas com a hora de almoço, respira fundo, calma. A melhor banda sonora para esta manhã de trabalho. Vem aí, são mais de 90 minutos de música sem parar com o Easy MC a seguir.
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0: Yuri com o Wetbed Gang, aqui com a voz de Jason, uma das vozes que faz parte da música de apoio à nossa seleção nacional, não é assim, Margarida Antunes?
1: É verdade, mas parece que ontem não deu assim tanta sorte, não é?
0: Oh.
1: Vamos falar, exatamente.
0: Gostaste do meu. Oh.
1: Vamos pegar nisso, porque nós estamos muito contentes, mas continuamos a acreditar que Portugal pode vencer este Mundial e vamos falar sobre coisas, então, que, em bom português, Portugal conseguiu assim à rasquinha.
0: Ok. Termo científico. Falamos sobre isto a seguir. Primeiro, Próspera com Clooney na Mega Hit.

0: dois anos e estamos quase lá outra vez. Estamos quase, quase lá.
1: É verdade, estamos quase, quase lá, assim mesmo à resguinha, não é? É sobre isso que vamos falar.
0: Deus.
1: Porquê? Porque eu continuo a acreditar em Portugal que vamos ganhar este Mundial. Uhum. E não pode ser fácil, não podemos ganhar 6-0 todos os jogos e passar.
0: Claro,
1: porque
0: claro.
1: Há tanta coisa que o português consegue assim à resguinha. Uhum. Tinha que ser assim, sofrido, sabes?
0: Dá-me um exemplo.
1: É aquele ano de Covid, que portugueses, milhares de portugueses passaram a matemática A porque não tiveram que fazer exame devido ao Covid-19.
0: Injusto.
1: Injusto?
0: Foi provavelmente a coisa mais injusta de sempre.
1: Eu amei.
0: Era o teu ano.
1: Era o meu ano. Eu ia passar, obviamente, mas eu amei não ter que fazer exames
0: também
1: nacionais.
0: Com a
1: não,
0: confiança.
1: Porque eu tinha
0: claro
1: boa nota matemática.
0: Claro.
1: Mas temos mais coisas. A construção da Ponte 25 de Abril foi inaugurada em 1966, dentro do prazo, apesar de vários desafios técnicos e financeiros durante a obra, e foi ali mesmo res vés Campo de Ourique, sabes?
0: Mas isto é uma coisa muito nossa. Eu sinto que é um traço até já do português. É ir no limite.
1: Conseguimos sair de Troika, lembras? Da Troika, sem precisar de um segundo resgate. Nós conseguimos tudo, eu sinto que nós conseguimos
0: lá,
1: tudo.
0: Temos aqui uma analista financeira, económica, uma coisa.
1: Estive a pesquisar para me reconfortar com
0: Uau.
1: Mais fé para este Mundial.
0: Eu adorei conhecer este teu lado. Amanhã há mais, só que amanhã é das 10 à 1. Tens
1: é
0: a analista
1: verdade.
0: Financeira contigo, das 10 à 1. Até amanhã, Maria.
1: Até amanhã.
0: Olivia Rodrigo.

Risk It All, Mega Hits e a melhor música nova de Bruno Mars, que deu um concertaço numa das edições anteriores do Rock in Rio Lisboa. Eu estava lá, eu vi. Foi dos melhores concertos de sempre. Entretanto, temos Rock in Rio aí à porta. É já depois de amanhã que tudo começa no Parque Tejo. Rock in Rio Lisboa com a Mega Hits uma vez mais. A partir da 1 da tarde vais poder ouvir tudo em direto na Mega Hits, logo com o Snooze. 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Eu até te dizia que há bilhetes, mas não há. Este primeiro fim de semana está esgotado.

From Down Here, mega hits e a melhor música nova de Lola Young. 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Sienna Spyro na Mega Hits.

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1: Mega Hits com Gama. E com esta guitarra que também canta.
2: Muito bonito. E com a Gama também à tua frente.
1: Pois é,
2: não é?
1: Carolina, olá, como estás?
2: Olá, Diogo.
1: Está boa?
2: Muito bem. Olha, estou muito bem, até porque me vou recusar a falar de futebol agora nesta primeira hora. É a promessa que eu fiz a mim mesma e aos nossos ouvintes. É isto. Eu vou falar de tudo menos de futebol para também dar uma pausa às pessoas que elas merecem.
1: Claro, e para limpar um bocadinho a alma.
2: Não é? Eu acho que faz bem. Vou falar de filmes de animação nostálgicos.
1: Muito bem. A partir da 1 da tarde ficas com ela, Carolina Gama, na Mega Hits. E também com música nova de The Second Voice a seguir. Boa quinta.

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Boa quinta-feira, já estás comigo, Carolina Gama, neste dia que não é assim tão feliz depois do empate de ontem da nossa seleção, mas não te preocupes que eu vou-te dar aqui uma pausa de futebol e já a seguir eu digo-te quem são as convidadas desta semana do episódio de Cala-te Boca e eu tenho a certeza que vais adorar. Durante esta hora falamos ainda do lugar às novas de hoje e também de um regresso de um filme de animação muito nostálgico. Antes tens Teddy Swims, faz uma ótima viagem.

Saudades que eu já tinha de ouvir este clássico da Rihanna aqui na Mega Hits. E como eu tinha dito, hoje sai mais um episódio de Cala de Boca e as convidadas andam a dar muito que falar nos últimos tempos. Certeza que já ouviste falar da nova série das Irmãs Patrocínio, no fundo, as Kardashians portuguesas. E se tu estás viciado nesta série como eu, então eu tenho boas notícias, porque elas tiveram a conversa com Matilde Prata e com o Zé Vida, e tu já podes ver este episódio completo no YouTube da Mega. Agora a chegar são mais de 90 minutos de música sem parar. Começam com Grelo, já a seguir.

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1: O grelo não precisa de muito, não.

portuguesa da Irina Barros aqui na Mega Hits e, como eu tinha dito, a Perry Edwards está de volta poucos meses depois de ser mãe. A ex-membro dos Little Mix lançou agora música nova, assim como forma de encerrar esta nova era do álbum de estreia a solo. Esta música ao início estava disponível apenas numa edição especial para fãs, mas agora já saiu a versão completa, que tem assim uma sonoridade meio de rock. A letra é mais vulnerável, mas eu acho que esta música veio deixar assim umas pistas para o futuro, porque é possível termos mais músicas assim com esta sonoridade mais de rock. Passenger Princess da Perry é o lugar às novas de hoje na Mega.

Rapaz, uma ótima viagem com a Mega Hits. E eu disse, e estou mesmo a cumprir, eu prometo que não falo do Mundial para dar-se uma pausa depois do jogo de ontem, o empate de Portugal contra o Congo, e por isso mesmo eu agora trago boas notícias para os fãs de filmes de animação, mas em especial para os fãs de Shrek, porque já foi anunciado o novo trailer de Shrek 5, 16 anos depois do último filme, que durante muito tempo até as pessoas acreditaram que era mesmo o fim da saga. O problema aqui é que tens de esperar até 2027, mais precisamente 30 de junho de 2027. E porquê é que demorou tanto tempo, perguntas tu? Porque quando as primeiras imagens foram reveladas em 2025, muitos fãs criticaram as alterações visuais nas personagens e o estúdio foi acusado de usar inteligência artificial, por isso foi adiado um ano e eu acho muito bem. Para mim este vai ser sempre o melhor filme de animação, mas eu quero que me digas o teu e manda para o WhatsApp da Mega 968

tarde e segues viagem comigo, Carolina Gama, por aqui na Mega Hits. E durante esta hora temos muitas coisas para falar. Já a seguir eu digo como é que podes levar para casa 71.111 euros com o nosso grandioso jogo da mala. E falamos também de uma das histórias mais emocionantes deste Mundial. Antes tens Gracie Abrams.

Mega Hits e a melhor música nova. Esta é do Harry Styles e, como prometido, eu venho dizer como é que podes levar para casa 71.111 € com o nosso grandioso jogo da mala. 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Agora, música nova da Becky Hill.

uma das minhas preferidas a passar aqui na Mega Hits. Faz uma ótima viagem e não te esqueças que vem aí a melhor edição de sempre do Rock in Rio Lisboa. 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Já a seguir na Mega tens o hino oficial do Mundial na voz

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Agora na Mega tens música nova, esta é da Bibi Rexha.

0: Esta música que me faz mesmo lembrar verão. Estás comigo na Mega Hits e estás muito bem. E vamos ao tempo para hoje. Hoje em Braga tens 29 graus de máxima, Porto 22, Viseu com 30, Coimbra 27, Lisboa chega aos 30 graus, Évora e Beja com 37 graus e Faro com 30 graus. Portanto, bom tempo no país todo. É aproveitar se estiveres agora a sair do trabalho ou da universidade. Agora a chegar à Mega são mais de 90 minutos de música sem parar. Começam com Lil Uzi Vert, já a seguir faz uma ótima viagem.
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1: Faz uma ótima viagem com o Mega Hits. Estás comigo e estás muito bem por aqui até às 4 da tarde. E eu sei que já deves ter reparado nisto, mas o K-pop tem cada vez mais fãs em todo o mundo. E pelos vistos, isto já está a ter efeitos visíveis na indústria da música, porque agora foi anunciado que os Grammy Awards vão ter uma nova categoria já nesta próxima edição de 2027, que é a melhor performance de música pop asiática. Nos últimos anos temos BTS, Blackpink e a Rosé, por exemplo, que ajudaram a abrir caminho para este reconhecimento. E a banda sonora também do filme K-pop Demon Hunters foi a primeira música de K-pop a vencer um Grammy, por isso já estava na altura desta ser uma categoria premiada. O que eu quero saber é se tu pudesses inventar uma categoria para premiar nos Grammys, qual é que escolhias? Manda uma mensagem para o WhatsApp da Mega 968-689-229. Agora tens música nova, esta é da Sabrina Carpenter.

0: City a passar agora na Mega Hits e já estou aqui com Catarina Maia e Francisco
1: Olá,
0: Mendes.
1: Olá, muito boa tarde, boa quinta-feira. Já deram os parabéns à Madalena Costa?
2: Eu já dei.
0: Ontem passei a meia-noite com ela, Catarina Maia.
2: Pronto. Ah, vocês passaram?
0: Francisco, desculpa.
2: Eu também passei.
0: Nós somos tão amigos, nós passamos muito tempo juntos fora da rádio. Olhem, eu queria-vos dizer que há uma nova categoria dos Grammy.
1: Sabemos.
0: Sabem?
1: Já noticiámos.
2: Isso, é,
1: já
2: noticiámos. Emotion Arts.
1: Não, são cinco novas categorias.
0: Cinco novas. Eu falei de uma nova que é melhor grupo K-pop.
1: Certo.
0: E eu queria saber, se vocês pudessem inventar uma categoria dos Grammys, o que é que vocês inventavam?
2: Eu era melhor grupo P-pop, que era o grupo de pop português.
1: Olha,
2: podiam ser os,
1: melhor
2: podiam
1: grupo
2: ser
1: Pimba
2: os descendentes, os vizinhos, os à toa. Pronto, eram os alentejanos, era o grupo P-pop.
1: Não, olha, então grupo, melhor grupo alentejano.
2: Grupo K-pop.
0: Eu gostava muito. Eu acho que é uma boa sugestão. Manda as tuas sugestões para o WhatsApp da Mega 968-689-229. Hoje tens um drive-in muito dinâmico porque Francisco Mendes vai sair. Vai ao Beca Beca.
2: Sim, e porque estou eu e Catarina Maia, os dois.
1: Vai ser muito engraçado.
2: Contra o mundo.
1: Fica

0: Mega Hits e a melhor música nova, agora sim. Bem-vindos ao Drive-In, que começa agora mesmo. Meu nome é Catarina Maia, estou também com Francisco Mendes.
1: Os dois contra o mundo.
0: Os dois mosquiteiros que hoje te fazem companhia até às 8 da noite. Temos Bruna Lennon a chegar, porque hoje

0: Mais um clássico para esta tua quinta-feira. Que bom que é ouvir Justin Bieber e Skrillex. Na verdade, já não devias ouvir há muito tempo. Mas há muita música brasileira que se faz sentir neste país e que nós adoramos sempre ouvir. Hoje, a partir das 6 da tarde, o Drive-In vai estar na festa da Lab by Naughty Boys, agência de criadores de conteúdo, no quiosque Beca Beca, em Lisboa. Qualquer festa que se preze precisa de música e, para garantir que a música está no ponto, vai lá estar o fenómeno Bruna Lennon, DJ, que está hoje connosco em estúdio. Bem-vinda, Bruna.
1: Obrigada.
2: Bem-vinda. Estás bem?
1: Estou bem.
2: Já te perguntámos há bocadinho, mas é sempre bom perguntar para as pessoas saberem se estás bem também. Antes de irmos à festa propriamente dita, temos aqui de pôr os pontos nos is. Como é que tudo isto começou em Portugal? Porque tu vives no Rio de Janeiro, aliás, chegaste agora mesmo do Rio.
1: Acabei de chegar.
2: E, de repente, todo lado em Portugal, se há uma boa festa, tem Bruna Lennon a tocar.
1: Jura?
0: É verdade, é a referência.
2: E todas essas festas estão sempre cheias e sempre com gente gira, gente jovem. Portanto, como é que isto começou? Como é que começaste a tocar cá?
1: Cara, começou, na verdade, tem uns 2-3 anos já.
2: Ok.
1: Tem uma caminhada aí, claro, que eu tô conquistando aqui, graças a Deus. E começou por conta de uma... A Catarina, que é minha agente hoje em dia, pediram uma DJ brasileira. Ela falou, cara, eu vejo essa menina no Instagram, eu adoro a energia dela. Vamos testar, trazer ela? Vamos, não sei o quê. Ela falou com a minha agente.
0: Meu
1: agente lá do Brasil. Vamos trazer a Bruna? Vamos. Aí... Vim pra cá, toquei em 2 eventos, no Lust, e no aniversário privado. E a partir dali...
0: E ficou.
1: E volta, e volta, e vem, e tananana.
2: E tu não vives cá, portanto, sempre que tens de vir, vens em trabalho, apanhas o teu aviãozinho.
1: Apanho meu aviãozão. Vem. Eu e mais 200 pessoas no avião, tipo, vem.
2: Ah, tu é uma comitiva.
0: Uma comitiva inteira. Olha, há muita gente que diz que os portugueses são assim mais aborrecidos. E no fundo, tu consegues fazer com que eles fiquem com um espírito mais brasileiro. Qual é o segredo?
1: Cara, a música brasileira em si, o funk, né, que eu passo mais funk, já anima, eu acho, que qualquer um. E dizem que a minha energia também contagia.
0: É verdade.
1: É impressionante, eu posso estar exausta, que eu dou play na música. Parece que vem toda a energia do mundo e eu vou, e eu acho que isso transmite muito, né? A minha é pro público, o público também pra mim. E eu acho vocês zero... Qual foi o termo que você falou?
0: Disse aborrecidos.
1: Aborrecidos.
2: Não acho.
0: Depende,
2: não.
0: Pois, também tu tens contacto com o público português assim mais em festas, as pessoas estão animadas, querem... E tu também consegues dar-lhes essa energia, não é? E sentir que é isso que eles precisam de ti.
1: Eu acho vocês muito animados até. Já me perguntaram, você prefere tocar no Rio ou em Portugal? Eu prefiro tocar aqui.
2: Ah, é sério?
1: Eu gosto mais do público daqui.
0: Isso é uma... Por quê?
1: Porque eu acho vocês muito mais receptivos, animados, carinhosos e amorosos.
0: Sim.
2: Nós somos super bons para quem vem de fora, de facto.
0: É verdade.
2: Se fosse um DJ português, não era. Estou a brincar. Mas eu acho que também ajuda. Tu és uma DJ super animada, super comunicativa. Estávamos aqui a entrar com Justin Bieber e tu já estavas aqui a mexer-te. Isso ajuda imenso. É uma coisa que diferencia o teu set, não é?
1: É, com certeza. Acho que sim, energia. Eu danço muito, né? Eu sou dançarina também, dou aula de dança.
0: Ah, ok, não tínhamos essa informação.
1: Então,
0: ajuda.
1: Eu me formei em sapateado, dou aula de dança, danço desde pequenininha, desde 5 anos de idade. Então acho que eu trago muito isso pro set também, né? A dança, o corpo.
0: Tens vezes em que sais da cabine e que vais dançar lá para o meio? Ou não
1: sempre
0: dá bem?
1: Eu chego antes, já vou dançando antes. E depois que termino, inimiga do fim. Não vou embora, eu fico.
2: Muito bom.
0: Para ti que chegaste agora, estamos com Bruna Lennon. Ela que atua hoje, ou que tem um DJ set e vai atuar no Beca Beca, no quiosque Beca Beca, com a Lab by Naughty Boys. É, ficares atento, já a seguir continuamos a conversa.

0: Harry Styles com Death No More é música nova a tocar na Mega Hits quando passam 19 minutos das 4 da tarde. Estás com o Drive-In, que na verdade não está sozinho. Estamos também à conversa com a DJ Bruna Lennon, que vai estar hoje na festa da Lab by Naughty Boys a partir das 6 da tarde no quiosque Beca Beca. Bruna, tu já tocaste na primeira festa da Lab. Quem for ao Beca Beca hoje pode contar com o quê?
1: Funk.
2: Logo, resposta na
1: funk,
2: ponta da língua.
1: Primeira resposta, funk. É, o Rodrigo Ribeiro, que é meu amigo DJ também, vai tocar depois de mim.
0: Ah,
1: mais
0: boa.
1: House, então vai ter funk, vai ter house, vai ter open format, mistura de hip hop, pop. Vai ter de tudo, gente.
0: Muito bem.
2: O Rock in Rio começa este fim de semana, não podemos deixar de falar disto também.
1: Uhum.
2: Vamos ter muitos artistas brasileiros, um deles também DJ, Pedro Sampaio. No mesmo dia, ouvi dizer que tu passas por lá.
1: Sim.
2: Tocar no Rock in Rio é uma coisa.
1: Sim.
2: É um sonho.
1: É um marco.
2: É um marco.
1: Na carreira.
2: Tu alguma vez pensaste que ias tocar no Rock in Rio?
1: Daqui de Portugal, não.
2: Pois.
1: Eu já toquei no do Rio.
2: Ah, boa.
1: Mas aqui de Lisboa, nunca que ia passar pela minha cabeça.
2: E de repente.
1: Nunca.
0: Como é que recebeste esta notícia?
1: Foi do nada. A Catarina veio. Bru, Rock in Rio dia 20, topa. Eu falei, quê? Ele já estou
0: claro.
1: Lá, já compra minha passagem que eu estou indo. E aí vai ser dia 20 agora. E logo no dia do Pedro Sampaio também.
0: Olha, quem sabe, conhece o Pedro Sampaio, não?
1: Né? Eu já conheci o Pedro.
0: Pronto, para quem sabe, não queriam ali mais um bocadinho de amizade
1: um
0: e depois
1: aqui,
2: faz um feat com o Pedro Sampaio e a partir daí é ainda mais internacional.
0: E voltando ao dia de hoje, porque é que quem ainda não tem planos para a tarde de quinta-feira tem que ir até ao Beca Beca com a Lab by Naughty Boys?
1: Tem que ir, porque vai estar um clima muito bom. O clima já é clima, né? Tá calor
0: tá
1: aqui,
0: muito calor.
1: Coisa que no Rio não tá. Então o clima do tempo está muito bom. O clima dos DJs está maravilhoso. Eu e o Rodrigo estamos animadíssimos, a gente só fala disso a semana inteira. Todos os meus amigos vão estar lá, só quem não for é que não vai. Porque assim, Portugal inteiro, assim espero, Lisboa, estaremos no Beca Beca com o Lab by Naughty Boys. E vocês, né, que eu soube, inclusive.
0: Exatamente.
2: Que... É verdade.
0: Incluindo a Mega Hits, o Francisco, às 6 da tarde, vai-me abandonar.
2: Tive que me voluntariar, eu não queria nada, Bruna, não queria nada.
0: É uma chatice.
2: Só disseram, Francisco, tu tens que ir divertir-te. E eu, ai, que chatice.
1: Nossa.
2: E a Bruna vai lá, ai,
1: não.
2: Pronto, e de repente vou. 6 da tarde, estou lá.
0: Bruna, obrigada.
1: Obrigada.
0: Já nos vemos então. Daqui a 1 hora e 48 minutos. É isso mesmo, eu não sou boa com matemática, por isso é que faço rádio. Bem, 6 da tarde.

0: Pois bem, chegou o momento em que te damos música nova. Passa um minuto das 4:30, por isso já estamos um minuto atrasados, Francisco.
1: Olha, eu peço desculpa às pessoas por este atraso.
0: Vamos então alugar às novas de hoje. Esta é dedicada a ti, que pedes sempre para os outros levarem o carro. Passenger Princess é a música nova de Perry, o que lhe calha muito bem, porque se não sabes, casou-se em Portugal no sábado. Deves conhecê-la das Little Mix.
1: Eu vi bem, estive lá, não tive nada a brincar. O que eu aposto que não sabias é que ela tem anosmia congénita. Disse isto muito rápido.
0: Não sei o que é isso.
1: Não vale a pena também. Mais vale a consequência prática, que é não tem olfato.
0: Ah.
1: Não cheira. Ou melhor, cheira, mas não.
0: Mas
1: não
0: isso
1: sente
0: é estranho,
1: nada.
0: Porque as pessoas que não têm olfato também não conseguem saborear, não é?
1: Pois, eu acho que isso é uma verdade. Se calhar ela não tem nenhum deles.
0: Bem, eu vou pesquisar mais sobre esta anosmia congénita a seguir.
1: Muito bem, mas nem tudo é mau. Dizem que quando não temos um sentido apurado, os outros ficam melhores, e ela, sem dúvida, tem um ótimo ouvido para fazer músicas destas, como vamos provar agora neste belíssimo lugar às novas.
0: É Perry com Passenger Princess, é o teu lugar às novas de hoje.

0: 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Toy Story está de volta. Woody, Buzz e o resto da gang regressam aos cinemas em 2027 para uma nova aventura, onde os brinquedos vão ter de enfrentar o maior rival dos dias de hoje: a tecnologia.
1: Oh well.
0: Os iPads, que agora roubam a atenção dos meninos. Como é que hoje o vilão é um tablet e nos primeiros filmes era o filho do dentista ou o urso Lotso?
1: Lotso. Enquanto o México celebra o Mundial em casa, surgiu uma estrela completamente inesperada. Chama-se Merlin, tem duas patas e é nada mais nada menos que um pato.
0: Um pato!
1: Ora, o Merlin veste a camisola da seleção mexicana e já se tornou viral porque anda pelas ruas da cidade do México a festejar a vitória e festejou do primeiro jogo.
0: Isso é muito querido!
1: Por acaso, eu acho super querido. No capítulo vozinha, é importante dizer que a mãe do guarda-redes sensação deste Mundial já está a caminho dos Estados Unidos, já tem visto, portanto, alegria. A vozinha vai ver vozinha.
0: Vitória! Vitória de vozinha que vai ter a mãe.
1: Nos States.
0: Ai, nos States, olha, bonito, bonito, bonito. Já a seguir. Ai, olha, eu a desligar os microfones.
1: Não desligues.
0: A calar-me o pia a mim própria. Já a seguir dizemos como é que podes ganhar muito dinheiro. Para já, Bárbara Bandeira com Mal Olhado.

0: vícios, um deles é dar dinheiro. Opa. Olha que maravilha, temos muito dinheiro. Se ontem tínhamos muito dinheiro para te dar, hoje temos mais ainda.
1: Porque o prémio não foi entregue. E, portanto, há que crescer este prémio para que tu sejas uma pessoa com 71.111 euros. Vou dizer outra vez que eu acho isso mal. 71.111 euros.
0: É um número chorudo.
1: Imagina a pessoa que vai dar isto. Vai ficar toda contente.
0: Imagina a pessoa que vai ganhar, Francisco. Não é a pessoa que vai dar, é a pessoa que vai receber.
1: É como eu não posso ganhar, já só estou a pensar em dar, sabes? Mas pronto, tu podes ganhar. 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
1: Que depois tu passas...
0: e o dinheiro sai.
1: Pronto.
0: Muito bem.
1: Vai demorar a sair. 71 mil demora a sair.
0: Esperemos que sim, a não ser que entres na loucura e sejas como aqueles Euromilhões que o ganham e passado 2 anos estão a dar reportagens a dizer: ah, eu gostei tudo.
1: Com juízo e moderação, 71.111 euros.
0: Olha, com muito pouco juízo, comecemos, está a chegar uma Mafalda Creative. É às 5 da tarde, temos mais uma Câmara dos Segredos para ti. Fica connosco.

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0: São 5 da tarde em ponto. Vamos às Trend News com Ana Paula Santos. Olá, Ana. Ai, desculpa. Eu bem sabia que me ia esquecer de alguma coisa. Aqui está.
1: Olá, boa tarde. Os preços dos combustíveis vão baixar. Quando e quanto é que o Ministro da Presidência não sabe? No final da reunião do Conselho de Ministros, Leitão Amaro admitiu que isso possa acontecer após a assinatura do memorando de entendimento entre a América e o Irão, que está previsto para amanhã. O Ministério da Educação abre um inquérito sobre um exercício do exame de português do 12º ano. O exercício em causa já tinha sido publicado num caderno de preparação para as provas, um caderno publicado por uma editora. Os aeroportos de Moscovo foram encerrados na sequência de um ataque ucraniano que atingiu uma refinaria nas imediações da capital russa, naquele que é descrito como o maior ataque da Ucrânia desde o início da guerra. Cerca de 200 drones visaram alvos na região de Moscovo. Mundial de Futebol começa hoje a segunda ronda da fase de grupos. O Chequia África do Sul está marcado para esta hora. Também do Grupo A, México e Coreia do Sul jogam às 2 da madrugada. Do Grupo B, às 8 da noite, defrontam Suíça e Bósnia, com 3 portugueses em campo, o árbitro João Pinheiro e os seus assistentes Bruno Jesus e Luciano Maia.
0: Obrigada, as Trend News voltam às 6 da tarde. Obrigada, Ana, e até já.
2: No tempo, amanhã é dia de usares muito protetor, não queres ficar uma lagosta, eu também não quero que sejas uma lagosta. Braga 29, Porto 22, Viseu 30, Aveiro 22, Coimbra 28, Lisboa e Faro 31 e Évora 37.
0: Por aqui continuamos em boa companhia. Mafalda, queremos um berro! Mafalda Criativo já está aqui e a seguir começamos com a Câmara dos Segredos.

0: Boa quinta-feira, ao som da Mega Hits, passam 6 minutos das 5 da tarde, o que quer dizer que já temos connosco a nossa Mafalda Creative. Boa tarde, como está você nesta quinta-feira?
1: Estou muito bem, muito entusiasmada, porque eu adoro quando trago segredos atuais. Ou seja, ontem foi o jogo de Portugal, já me mandaram coisas sobre o jogo, e eu adoro quando é assim, porque eu assim posso logo trazer. Tipo, a seguir do jogo mandam-me coisas sobre coisas que aconteceram lá, percebe? Okay. Não lá, mas a pessoa
0: onde? Na fanzone?
1: Eu não sei nem é que esta pessoa estava, mas deu uma informação dramática. Portanto, eu trouxe aqui para partilhar o primeiro dos segredos. Eu adoro quando fazem isso, que é tipo, estou no momento, estou aqui a trazer o momento.
0: Trouxeste o momento.
1: O momento.
0: Ah, Mega Hits, porque na verdade nós também somos o momento. Mafalda, podemos já dizer que tu vais estar connosco no Rock in Rio?
1: Podem, porque eu também já disse nos stories.
0: Já disseste nos stories?
1: Já, claro.
0: Estás a adiantar-te?
1: Tenho, sim. Não era uma surpresa para ninguém, porque os meus stories têm imensas views, portanto toda a gente já sabe.
2: Sábado às 5 da tarde temos lá Mafalda Creative, que à semelhança de hoje nos vai dar muitos segredos. Segredos de hoje, eu estou particularmente curioso, porque no fundo eu sinto que as pessoas já estão à procura dos segredos para te dar.
1: Achas?
2: Uhum.
1: Sim, no Primavera o que eu fiz foi procurar literalmente segredos para as pessoas lá darem-me os papéis.
0: E no Rock in Rio vais fazer igual, portanto estejam à procura de uma fala creative. Já a seguir começa a Câmara dos Segredos.

0: Catarina está aqui louca, louca a cantar.
1: Nesta tua quinta-feira, bem-vindo ao Drive-In, agora com a Câmara dos Segredos.
2: É a Câmara
1: do quê?
2: Dos Segredos.
1: Ei!
2: É a Câmara
1: do quê?
2: Dos Segredos.
1: Ei, bem-vindos à Câmara dos Segredos. Nós aqui lemos os vossos segredos mais fresquinhos, mais quentes, mais tudo. É tudo junto.
0: Muito cantinho isto.
1: Não é?
0: Muito cantinho, muito fresquinho.
1: Muito fresquinho. Porquê? Porque este segredo foi ontem, foi o jogo de Portugal, e eu vou logo às DMs, penso, ok, quero segredos para amanhã, vou ver segredos, o que é que me mandaram? Algumas nudes de velho, já falei aqui, parem de mandar nudes, por
0: Continua,
1: é problemático. Pronto, e depois eu vi esta, este um menino que era novo, eu achei, ué, querido, um rapaz novo que me mandou o seguinte segredo.
0: Sem nude.
1: Eu tinha feito uma aposta com os meus amigos que se Portugal ganhasse eu ia convidar a minha amiga, porque eu tenho uma crush, para um date. Agora vou ter de esperar pelo próximo jogo. Achei muito fofo, porque empatámos, percebes? Ele tipo, pronto, já não posso convidar.
0: Pronto, portanto, está aqui um apelo a ser feito a
1: Portugal.
0: A Roberto Martínez, a Cristiano Ronaldo, a Ruben Dias, a Gonçalo Guedes, a...
3: Ruben Dias, se jogar. Que ele deitava...
0: Todos os que jogarem, a toda a nossa seleção, que há um date que tem que acontecer.
1: Mas portanto, agora, é bom que marque.
3: Também há aqui uma coisa importante, que eu não sou... Normalmente, olha, está-se aqui a ser ao contrário.
0: Okay.
3: Normalmente vocês falam das partes mais do gossip e eu gosto mais de falar do futebol.
0: Então.
3: Mas eu, foi um ensinamento muito grande que eu recebi de Catarina Maia, que é, não inventes desculpas.
0: É verdade.
1: É verdade.
0: Eu, por acaso, o meu pensamento automático nem foi fazer este apelo,
1: devias
0: foi ter
1: logo convidado.
0: Vai na mesma.
1: Pois.
0: Não vais precisar de um Portugal a ganhar para fazer esse primeiro passo.
1: Eu acho que às vezes é só preciso, sabem, aquele sinal que nós queremos do universo. Vai, é um sinal, é para convidar ou não. Ele pensa,
0: sim, mas
1: não.
0: O universo nem sabe que sinais é que te dá. Tu achas sempre, ai, eu hoje se vir uma borboleta, vou dizer que sim a isto. Não, não vais ter borboleta nenhuma, vais dizer que sim na mesma.
3: Se, vamos fazer assim, se nós neste episódio dissermos a palavra Mafalda, tu tens de convidar a tua crush para...
1: Bom,
0: pois, por acaso temos a Mafalda aqui no estúdio, não é?
1: Disseste Mafalda.
0: Conheces a Mafalda Creative?
1: Não conheço Mafalda, disseram o meu nome?
3: Não.
1: Tens de convidar, tens
0: pronto,
1: de convidar.
0: Está feito.
1: Tem de ser.
0: É não, convidar.
1: Tem
0: de ser. Chegar, tens de outros e já a seguir continuamos com mais segredos.
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0: Foi Olivia Rodrigo com Drop Dead a tocar na Mega Hits. Ela que lançou o álbum novo na passada sexta-feira e artista da qual Mafalda Creative é muito,
1: sou muito fã. Adoro a linda, perfeita, maravilhosa. Dizem que eu sou igual a ela, então ainda fico tipo mais convencida, sabe?
0: E é, assim, sou mesmo. Igual, olha, tão criativa, tão bonita.
1: É, com muitos desgostos amorosos também.
0: E com muitos segredos também, com certeza.
1: É verdade, trago mais um agora. Este aqui sobre, ok, eu sei que esta semana está a haver exames, não é? Se
0: calhar sim, sim.
1: Não sei se é por isso que me estão a mandar. Isto é mais sobre professores.
0: Okay.
1: Temos
0: okay.
1: aqui um professor, não é?
2: Temos.
1: Vamos ver
2: aqui.
1: Se já lhe aconteceu isto, imagina. Vou ler. Lembro-me há uns anos atrás de ver dois professores meus aos beijos escondidos no pátio da faculdade. E uns meses depois, um deles foi despedido porque havia uma política de não relacionamento entre colaboradores. O pior é que os dois eram casados.
0: Ok, calma. Essa parte final muda tudo, não falo.
1: É isso.
0: É que eu acho giro. Atenção, eu acho giro aquele. Se calhar tenho que me calar.
1: É melhor.
0: Mas eu acho giro esta dinâmica de, dentro da mesma empresa, as pessoas estarem juntas, mas ninguém saberes.
1: Ok.
0: Tens ali um segredinho.
1: Queres admitir alguma coisa aqui?
0: Não, nunca
1: hoje?
0: Me aconteceu, okay. Nunca me interessei por ninguém desta empresa, nunca nada.
1: Desculpa,
0: aconteceu.
1: Francisco, desculpa.
0: Mas gosto sempre quando sei disso e fico assim, e ninguém sabe. E vocês saem daqui e vão dormir juntos.
1: É meio, não é? Até fica aquela. Não fica mais intenso. Tipo, beijamos no elevador e fugimos.
0: Não, ou seja, dentro da própria empresa eu não acho correto, não.
1: Ah, pronto.
0: Ou seja, depois vai jantar com a pessoa.
1: Claro,
0: e conhece a família e tudo e mais alguma coisa. Eu acho isso uma química engraçada.
2: Mas eu tenho só uma dúvida, eles são casados um com o outro?
1: Não, eu acho que a pessoa que eu já estou a dizer que é uma mulher, desculpa, eu ia dizer ela. A pessoa que mandou isto pode ser uma mulher ou homem, estava a dizer que eram casados com outras pessoas.
0: Não, pois então. Isso é parte má, não pode ser.
2: Não
1: portanto,
2: pode ser.
1: Portanto, é traição mais esta cena de nem sabia como é que se ia, política de não relacionamento entre clubes.
0: Ainda por cima no parque de estacionamento, percebes? Isso tira toda a credibilidade.
2: Uhum, sim.
1: Achas que é meio. É que é sneaky, é tipo, temos de estar ali escondidos.
0: Pois, eram casados, não é?
2: Sim, isso aconteceu com aquele menino que foi para o Coldplay com a senhora dos recursos
1: humanos. Pois foi, olha, será que isto é sobre?
2: Conhecem-se,
0: é apontar uma câmara para o parque de estacionamento de uma faculdade.
1: Precisamos de uma Coldplay cam no Instagram, imagina.
0: Para ti que chegaste agora, a câmara dos segredos a acontecer com uma Fala Creative. Já a seguir.
1: Já a seguir mais um.
0: Mais um. 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

0: vamos parar.
1: Eu não consigo parar.
0: Olha, nem a Francisca consegue, percebes? Trazer segredos. Estamos com a Câmara dos Segredos, também com a Mafalda Creative, que nos está a dar aqui o gossip, das suas DMs.
2: Agora temos gossip de vizinhos. Vocês têm vizinhos?
3: Ai, dos vizinhos, olha, banda? Dos,
2: não, quem, não, não, não.
0: Não, senão ela estaria a revelar. São todos anónimos.
3: Okay.
2: Não, vizinhos. Eu acho que já vos perguntei. Vocês até gostavam dos vossos vizinhos. Acho que tu, Catarina, tinhas tido um problema com uma vez.
0: Eu tenho sempre problemas.
2: Pois, vamos ver se tiveste este problema, se calhar. Pode ser um segredo teu, nunca se sabe.
0: Ok.
2: A minha vizinha é uma bruxa. Sempre nos odiou. Ainda tem no jardim dela a bola de futebol que eu e o meu irmão chutámos uma vez sem querer para lá e nunca a devolveu.
0: Opa, por amor de Deus.
2: Um bocadinho má pessoa.
0: É ressabiada.
3: Mas eu devo dizer que está aqui uma boa oportunidade para esta pessoa que mandou a mensagem.
2: Que é
3: ser boa em parkour.
2: Ah.
3: Eu especializei-me em parkour porque saltava muros e ao lado lá da vizinha, às vezes, a vizinha tinha cão e eu tinha que ser mais rápido.
0: Ai, correr!
3: Pegava na bola, arranca Bianca.
2: Pois, mas também acho, imagina, mandaram-me isto assim, mas tantos anos e nunca pediu a bola. E será que a pessoa olha e ainda vê a bola, sabem? Com o musgo lá, tipo, a formar.
0: É que às tantas a bola já não existe, percebes? Ela viu a bola, deitou. Não!
2: Sabem?
0: Está desinchada. Está murcha, a pobrezinha. Não, não, eu acho simplesmente que ela pode
2: nunca
0: ter deitado ao lixo. Nunca mais, ela já nem a bola tem, na verdade. Mas eu, olha, eu saltava a muros. Eu ia lá.
3: Também eu.
2: Mas se calhar eles tentaram e ela, tipo, tinha cães, ou ela própria ladrou, sabem? Essas diz, ela é uma bruxa, é maluca. Quer dizer, eu já estou a pensar em tudo.
0: 968-689-229, o que é que tu fazias? Ladravas ladravas à cadela, não? Ladravas à vizinha?
2: Chamaram-lhe bruxa, não lhe chamaram
0: ias
2: cadela.
0: Ias buscar a bola,
2: também.
0: Deixavas passar anos. É perceber, 968-689-229. Thanks for coming.

0: Passam 44 minutos das 5 da tarde. Vamos ao último segredo nesta
1: Câmara de Segredos.
0: Isto passa
1: muito rápido. É que as pessoas estão sempre taca-taca. Tenho de ler o último.
0: Vai, Mafalda.
1: Já persegui o carro de um ex-namorado meu porque ele todas as sextas-feiras dizia que ia jantar à casa de um amigo e eu comecei a desconfiar.
0: Certo.
1: Afinal, ele ia era à casa da amiga de trabalho que ele dizia que achava muito feia. É sempre quando ele dizia, não é para nos preocupar, não te preocupes com esta, não é? Que esta não acho feia.
0: Olha,
1: é essa.
0: Eu inicialmente fiz um ou, mas depois dei-lhe razão. Imagina, às tantas, o único meio que tu tens é efetivamente ir atrás. E se a pessoa não te é sincera, se a pessoa não te diz as coisas, vais sim seguir o carro e vais sim descobrir por ti. Eu aparecia lá no meio e dizia assim, com licença.
1: Eu sentia depois que dava um ar de maluca, sabem? Deixo tipo com o carro a perseguir.
0: Não, maluca é ele que está a trair, desculpa.
1: Também, mas eu sinto que é, algum dia eu vou descobrir, mais vale, tipo, não é? Algum dia... Eu agora e com o carro estou a perder também, não é? Não sei,
0: pois, mas vais descobrir como? Vais esperar por descobrir? Também não.
1: Pois,
0: é que a pessoa vai mentir até não dar mais.
1: Verdade.
0: E tu estás ali naquela incerteza.
1: E era a feia da colega ainda por cima.
0: A feia que não era feia, não é?
1: Claro, claro que não era.
0: Francisco,
1: é o único homem que está aqui. O que é que tens a dizer sobre isso?
2: Eu fico tão desiludido.
0: Com quem? Com a sociedade em
2: pois.
0: Geral.
2: Com o homem logo a trair é errado. Trair
0: claro.
2: É errado.
0: Falámos também... muito de traição hoje.
2: Sim.
0: Falámos.
2: E também é errado dizer que pessoas são feias quando são bonitas.
1: Se tiveres, isso foi a maior traição, não é?
2: Se estiveres com alguém que é bonito, diz-lhe. Nunca digas, és feia.
0: A não ser que estejas a trair. Aí não vale a pena sequer estar.
2: Essa é logo uma premissa. Também não traias. Não é fixe.
1: Não é
0: pronto.
1: Fixe.
0: Olha, fica aqui, assim a mensagem deste episódio de Câmara dos Segredos.
1: Não é fixe.
0: Próxima vez, encontramos no Parque Papa Francisco.
1: Está muito candente.
2: Parque Papa Francisco.
0: É um nome difícil de se dizer, não é?
1: Mas já não se diz mesmo Parque Coisa Teres, não se diz.
0: Não, Parque Teres não.
2: Sabe como é que se chamava nas jornadas?
0: Papa Francisco.
2: A jornada chamava-se O Campo da Graça.
1: Eu prefiro isto.
0: Então é isto.
1: O Campo da Graça.
0: Mafalda, sábado às 5 da tarde no Campo da Graça. Procura a Mafalda Creative pelo Rock in Rio. Podes encontrá-la e dar-lhe os teus segredos. Mafalda, obrigada e até sábado.
1: Obrigada.
0: Aqui continuamos com muita música. Bella Kay agora com I Love It, I Love It, I Love It.
2: Uhum.

De quando passam 52 minutos, ou na verdade, quando faltam 8 minutos para as 6 da tarde. É às 6, precisamente, que começa a festa da Lab by Naughty Boys, no quiosque Beca Beca. Já tivemos a conversa com Bruna Lennon e é para lá que o Francisco está a ir. E é por isso que eu, Catarina Maia, estou sozinha em estúdio. Mas estou sozinha com boas novidades. Temos muito dinheiro para te dar. 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Segues com muita música. Já a seguir chegam-te as trend news.

0: possivelmente 15 segundos para as 6 da tarde. E é assim que avançamos, no fundo, para as Trend News com Ana Paula Santos. Olá, Ana.
1: Olá, boa tarde. As altas temperaturas previstas para os próximos dias e o risco de incêndio associado levam o Ministro da Administração Interna a antecipar a possibilidade de medidas drásticas para evitar a propagação dos fogos e pede à população que evite comportamentos de risco. A Direção-Geral da Saúde anunciou, entretanto, que vai ativar ainda hoje ou amanhã um plano de contingência para o calor. Luís Montenegro sugere negociador português se e quando avançar o diálogo Rússia-Ucrânia. À chegada ao Conselho Europeu em Bruxelas, o Primeiro-Ministro não quis avançar nomes. Na reunião participa também o Presidente ucraniano, que já hoje pediu aos aliados artilharia de longo alcance e veículos não tripulados. E agora trago-vos a notícia de uma morte. Trata-se de um dos maiores e mais antigos castanheiros do mundo, há mais de 1.200 anos no coração da floresta de Sherwood. Sim, essa do Robin dos Bosques.
0: Uau!
1: É verdade. Há alguns anos que este castanheiro é alvo de intervenção para o manter de pé, mas esta primavera não deu folhas e os especialistas vêm declarar a sua morte, dizendo nada vive para sempre, eu diria, até viveu bastantes anos.
0: Muitos anos viveu este castanheiro. Obrigada, Ana. As Trend News voltam às 7 da tarde por aqui. Damos do tempo para amanhã. Mais sol do que espaço para estender a toalha em algumas praias. São as previsões para esta sexta-feira. Braga chega aos 29 graus de máximo, Porto aos 22, Viseu aos 30, Aveiro aos 22, Coimbra aos 28, Lisboa e Faro aos 31, Évora aos 37 graus Celsius. O Francisco abandonou-me em estúdio, já está no quiosque Beca Beca, vamos falar com ele já a seguir. Hoje acontece a festa Lab by Naughty Boys com Bruna Lennon. Fica connosco.

0: Boa quinta-feira, ao som de música portuguesa, estás na Mega Hits comigo, Catarina Maia, e também com Francisco Mendes, que já se aposentou deste estúdio, mas que se encontra onde, Francisco?
1: Aposentar nunca, Catarina. Nunca? Muito a ausentar, que eu não estou aqui
0: aposenta...
1: para
0: sim, não, da Mega... não nos vamos aposentar aos 28 anos, não é?
1: Não, não, imagina, se houvesse financiamento para isso, mas algo que parece, nós fazemos com muito gosto.
0: Entediavas-te, Francisco, entediavas-te, não ias à Leba Naughty Boys com a Bruna Lennon, percebes?
1: Ora, tu disseste tudo. É que eu neste momento estou no carro a caminho do Beca Beca, que é um quiosque em pleno Parque Eduardo VII.
0: E a usar piscas, muito bem.
1: Muito bem, porque estou, não sou eu que estou a usar piscas. Quem está a usar piscas é Margarida Borrego, que eu arrastei para ser a minha motorista para esta festa.
0: Muito bem.
1: Margarida Borrego, que estava na rádio ainda, porque fazer manhãs também não cansa nada. Portanto, teve o dia todo na rádio e disse, o quê? Vai-se a uma festa? Então também vou.

0: pronto, já agora fala aqui um bocadinho connosco, Margarida Borrego.
1: Eu não sei se podia estar a fazer isto a guiar ao mesmo tempo que estou a falar, mas...
0: Nós agora
2: não,
0: temos
2: é como se estivesse a falar ao telemóvel, mas estás a falar em Rádio Nacional.
1: É verdade. Não, ainda por cima agora estamos parados, portanto está perfeitamente. Estamos muito animados, este sol, eu acho que aproveita as 24 horas que o dia me dá.
0: Sim, olha, está a ver, podes continuar.
2: Percebes? Bem, é este o lema, Francisco, aproveitar as 24 horas que o dia te dá. E tu vais aproveitar as várias horas que a Lab by Naughty Boys vai dar de música, e por isso já falo contigo, pode ser, Francisco?
0: Até já.
2: Já e volto. Já te vais encontrar no local da festa a seguir? Não vamos como
0: vou, estamos no Marquês de Pombal, na rotunda, no trânsito.
2: Ah, estão já lá.
0: Estamos a... O GPS diz 1 minuto e meio. Portanto, aqui 1 minuto e meio há música no fundo quando falares comigo.
2: Calma, o GPS diz 1 minuto e meio?
0: Diz.
2: O meu não é tão preciso. Olha, tens que me dizer onde é que compraste esse. Bem, Francisco Mendes vai a caminho do Beca Beca. Tu podes ir também, Francisco. Até já falamos. É por lá que vai acontecer a festa.

0: Música oficial do Europeu. Olhem onde é que eu estou. No mundo do Mundial, que está a acontecer agora nos Estados Unidos, no México e também no Canadá. Mas é no Beca Beca, no Parque Eduardo VII, que acontece a festa de Lab Binary Boys. E o que é o Mundial ao lado dessa festa, Francisco?
1: É verdade. Isto é uma festa com muito mais estilo, com muito mais excelência. Aliás, é uma festa onde a música já está a dar. E já tenho aqui comigo o Gonçalo, que é a cabeça.
2: Posso dizer? Alexandre.
1: Gonçalo e Alexandre, somos
0: dois. Alexandre!
3: Trabalhamos os dois.
1: Vocês são assim a cabeça por trás da Lab Binary Boys e também desta festa. Como é que está a ser montar tudo isto e porquê é que estamos aqui a juntar todas estas pessoas neste dia especial?
3: Olha, imagina, para nós é sempre uma grande ansiedade antes das pessoas chegarem, porque queremos que tudo corra bem e que as pessoas se sintam confortáveis. Tanto as pessoas que trabalham connosco, como as pessoas que vêm hoje ao Beca Beca, portanto, para nós é impecável e era incrível que tudo corresse bem. E eu acho que sim. Portanto,
1: e vai partir... correr?
3: Não, tenho a certeza. Portanto, às 8h30 a Bruna Lennon e às 10 o Rodrigo Ribeiro. Acho que temos aqui potencial para uma grande noite no Beca Beca.
1: Qual de vocês é que está mais em ânsias para que isto comece?
4: Eu acho que sou mais nervosa que o Gonçalo, porque sou um bocadinho mais estressada e quero que corra mesmo tudo bem. E o Gonçalo aqui é a nossa força mecânica de trazer as pessoas. Portanto, queremos toda a gente connosco aqui no Parque Eduardo VII, no Beca Beca.
1: Isto é uma equipa fantástica, Gonçalo. De repente, tu és a força mecânica. Elogiam, te dizem que tu és uma pessoa.
3: Alexandre é uma querida. E nós há um bocadinho já estivemos em estúdio, portanto, vocês terão ver e confirmar que eu sou de facto uma força mecânica.
1: Um homem também modesto. Acima de tudo.
4: Exato.
1: Não, mas é mesmo, porque às 4 estava lá com Bruna Lennon, de repente chega aqui com a camisola vestida, uma camisola fantástica da Lab Binary Boys.
3: Ali uma para ti já.
1: Também tenho direito a uma camisola estilo futebol americano.
4: Mas olha que isto é mesmo especial.
1: É sério?
4: Vê lá. Tens de tratar isto como deve ser.
1: Vocês acham que eu sou digno de vestir esta camisola?
4: Temos aqui ter uma reunião com o João Belo antes de dar uma camisola, que é o nosso chefe, e temos que ver.
1: Então, eu sugiro agora, vamos para a música na rádio. Isso. Vocês vão ter essa vossa reunião.
4: E a seguir, se calhar, estás com uma camisola da Lab Binary Boys.
1: Catarina, torce os dedinhos para que daqui a um bocadinho eu viste a camisola da Lab Binary Boys.
0: Olha, e com foto,
1: esteja pronto para a festa.
0: E com foto no Instagram da Mega, se faz favor, que é para os nossos ouvintes terem direito a ver-te com essa linda, bela camisola, pode ser?
1: Combinadíssimo,
0: até já, Francisco. Até já. Francisco, continua pelo Parque Eduardo VII. Se por acaso estás a sair de trabalho e não tens planos para o fim desta quinta-feira, está muito bom tempo. É por lá que tens Bruna Lennon a partir das 8 da noite. Para já tens muita música aqui. Música nova portuguesa, o Vanzi, que chega com Cartas na Mesa.

0: Boa quinta-feira com a Mega Hits, eu sou a Catarina Maia, estou aqui no drive-in sozinha, na verdade. Estou sozinha em estúdio porque Madalena Costa faz anos. Se ainda não lhe deste os parabéns, é a hora certa, é mandares uma mensagem no Instagram, no TikTok, a mulher está presente em todo lado. O Francisco, tenho a certeza que já lhe deu os parabéns, passamos a meia-noite com ela ontem, mas também está a festejar sem a amiga. Acho indecente, sinceramente.
1: É verdade, estou a festejar na festa da Le Binary Boys, estou no Beca Beca, é aqui a localização ideal no coração do Parque Eduardo VII em Lisboa para esta grande festa, e já tenho aqui com o homem que manda neste grande espaço. Como é que estás, António? Tudo bem?
2: Tudo bem.
1: Um bocadinho ansioso?
2: Não, há problemas que acontecem sempre nestes eventos, é só prevenir que ficam resolvidos já no início da festa.
1: Pronto, e portanto vai ser uma grande festa, tu estás a tratar de tudo para que isto seja seis pinhas.
2: Não, vai correr tudo bem. Nós também já estamos acostumados a fazer o nosso trabalho na nossa produção própria. Hoje tivemos o desafio de fazer a parceria com a Naughty Boys. Há uma responsabilidade em cima de nós, mas estamos confiantes, vai correr tudo bem. E pronto, estamos à espera dos DJs e dos nossos públicos para garantir que o evento decorre com sucesso.
1: Sim, porque os Beca Beats estão sempre cheios, está sempre muita gente aqui. Muita gente que vem porque gosta e porque sabe que é um evento garantido. Como é que vocês receberam esta ideia da Le Binary Boys de fazer aqui o evento e produção com eles?
2: Nós, por norma, já fazemos as nossas festas. Obviamente que, de uma forma gradual, as coisas têm funcionado de uma forma positiva. E, na realidade, tendo aqui algumas pessoas envolvidas, houve a possibilidade de criarmos aqui uma parceria. Nós não tínhamos nada programado para esta data. Tivemos também com a responsabilidade dos Santos, que acabaram na semana passada, e pronto, para dar continuidade ao nosso trabalho, houve a proposta desta data. Como não tínhamos nada fechado, os artistas são-nos familiares, nós já trabalhámos com eles, damos-nos todos muito bem, e pronto, e vamos tentar fazer com que a Naughty Boys também continue com um bom trabalho, e nós achamos que estamos à altura de conseguir fazer um evento dentro dessas medidas.
1: Vai ser um grande evento com grandes medidas. Muito obrigado, António. Catarina, dizer que eu já estou com a camisola vestida, já estou vestido a rigor, portanto, em breve, no Instagram da Mega Hits, podes perceber que eu também já faço parte da festa, percebes?
0: E faz parte das modas. Eu gosto é de te ver nas modas, Francisco. Assim é que eu gosto de ti. Então, até já. Para ti que chegaste agora, o Francisco está pela festa da Le Binary Boys, no quiosque Beca Beca, em Lisboa. A DJ Bruna Lennon entra às 20h. Para já tens muita música a acontecer também.

0: e prazeres. É ires até ao Parque Eduardo VII. É por lá que hoje acontece a festa da Lab by Naughty Boys, no quiosque Beca Beca, em Lisboa. E é por lá também que temos o nosso enviado especial, Francisco.
1: Gosto desse termo, enviado especial ao Beca Beca para a festa da Lab by Naughty Boys. E não há festa sem um bom bar. E com aqui comigo já tenho o...
2: Daniel.
1: Grande Daniel. Como é que é estar aqui no bar? Estás preparado? Qual é que foi o teu treino para os momentos de tensão, quando toda a gente quiser uma cerveja e tu tiveres a dar cervejas em catadupa?
2: Primeiro, são muitos anos de experiência, mas estou bem preparado. Eu vou aos treinos, vou sempre segunda e terças-feiras aos treinos. Pronto, isto é o jogo e estamos 100% preparados.
1: Em que é que consiste o teu treino?
2: Olha, isto é muito simples. O meu treino consiste em beber o máximo de cervejas e tirar o máximo de cervejas durante o tempo que eu estiver ao pé da máquina.
1: Porque depois as pessoas chegam aqui e tu estás, vai uma, vão duas, nem sequer desliga a bica, é sempre um copo para o outro.
2: Exatamente, claro, exatamente. Tem que ser.
1: Um homem que fala da arte de servir cerveja como quem fala numa flash interview de futebol. Estás a acompanhar muito o Mundial.
2: Estou a acompanhar muito o Mundial, mas eu falo disto como qualquer outra profissão. Nós temos que ser sempre os melhores na nossa profissão.
1: Estou na presença do Cristiano Ronaldo, do Beca Beca.
2: Estás na presença de um fã do Cristiano Ronaldo e que quer seguir à risca o que o nosso capitão diz.
1: É seres os melhores em tudo e, portanto, Daniel não falha. Portanto, já sabes, se estiveres a decidir por onde é que vais hoje, qual é que é a festa, bem, Beca Beca, Parque Eduardo VII, Lab by Naughty Boys é a festa para onde tu vais dirigir. E para uma experiência fantástica é visualizar onde está o Daniel, porque ele, lá está, Cristiano Ronaldo.
0: Muito bem.
1: Do fino, da Imperial, como quiser chamar.
0: É assim mesmo. Francisco, obrigada. Já aí voltaremos com muita música, muita dança. Até já. Se ouviste assim uma pequena interferência, nada tem, mas não é o teu rádio, não é o teu carro, são mesmo problemas técnicos da nossa parte que vamos tentar resolver até à próxima parte. Para já, Luís Capaldi, chega-te com uma música que é provável que tenhas saudades de ouvir. Espero que não te ponha triste. Ânimo bem lá para cima, é quinta-feira, quase fim de semana.

0: Anaconda com Luana Prado a tocar na Mega Hits. Quem sabe Luana Prado não dará também um pezinho no palco mundo do Rock in Rio Lisboa. Já este sábado é por lá que os Calema vão atuar. 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Aqui da Mega Hits, o que temos a dizer-te também é para ficares atentos, porque Bibi Rexha com New Religion está a chegar, mas também deu uma belíssima entrevista a Margarida Borrego, que está disponível no nosso canal de YouTube.
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0: Um minuto para as 7 da tarde, vamos às Trend News na voz de Ana Paula Santos. Olá, Ana.
1: Olá, boa tarde. A praia de Santo Amaro de Oeiras foi esta tarde interditada a banhos em causa um foco de poluição na Ribeira da Laje, provocado por uma ruptura numa conduta da Trato Lixo, uma empresa de tratamento de resíduos. A Agência Portuguesa do Ambiente revela que a praia só será reaberta depois de avaliada a qualidade da água. Os Estados Unidos levantaram o bloqueio militar aos portos iranianos. O Comando Central norte-americano revela no X que todos os esforços cessaram, mas a força naval vai permanecer na área. O governo admite medidas drásticas para evitar a propagação de incêndios por causa das altas temperaturas previstas para os próximos dias. A Direção-Geral da Saúde vai, entretanto, ativar, ainda hoje ou amanhã, um plano de contingência para o calor. Se os teus planos dos próximos fins de semana incluem o Rock in Rio, então toma atenção. O Metro de Lisboa vai esticar o horário de funcionamento das linhas verde e vermelha. Vão funcionar até às 2:30 nas noites de sábado para domingo e de domingo para segunda-feira. Nas duas linhas, todas as estações vão estar abertas e os comboios vão ter 6 carruagens.
0: Obrigada, Ana. As Trend News voltam amanhã no SNUS às 7 da manhã. Até amanhã.
1: Até amanhã.
0: Quanto à meteorologia, amanhã a meteorologia está mais quente que as discussões para combinar onde se vai à praia. Braga com 29 graus de máximo, o Porto chega aos 22, Viseu aos 30, Aveiro aos 22, Coimbra aos 28, Lisboa e Faro aos 31 e Évora aos 37 graus Celsius. O Francisco, para ti que só chegaste agora, continua pelo Parque Eduardo VII, já te conto porquê.
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0: Passam 6 minutos das... Agora sim, passam 6 minutos das 7 da tarde. Peço imensa desculpa que isto hoje está assim meio tremido porque eu não estou tão habituada a estar na mesa como Madalena Costa, mas quem está habituado a andar no Lareal é Francisco Mendes. Francisco, a falta que tu me fazes neste estúdio, com até a música espanha a tocar, homem.
1: Oh, não exageres também, mas olha, eu percebo muito bem esse sentimento de procurarmos pessoas com quem nos identificamos e eu já encontrei aqui um amigo do peito, meu amigo Francisco Guimarães. Como é que nós estamos?
0: Ah!
2: Olá, que alegria. A última vez estive aqui na Mega a falar no Parque Eduardo VII, foi nas jornadas.
1: A sério?
0: Olha que bonito.
1: Olha, bonito também. Também estive nas jornadas, a ver o Papa. E há pouco tempo aconteceu aqui a Feira do Livro. Que livros é que tu andas a ler, Francisco?
2: Que grande transição.
1: É uma troca.
2: Que grande transição. Que livro é que ando a ler? Olha, ando a ler As Memórias da Patti Smith.
1: Ah, cantora.
2: Que se chama Pão de Anjos.
1: Boa, porquê que chama Pão de Anjos?
2: Ainda não cheguei lá. Estou muito no princípio, mas é ótimo, eu gosto muito de memórias. Não há muita tradição em Portugal de escrever memórias. E eu gosto muito e sou fã da Patti Smith.
1: Por acaso, memórias, gosto das pequenas memórias do Saramago, já leste? Por acaso é muito fixe, é que ele fala da infância dele, com os avós, na Azinhaga. Por acaso é um grande livro, vou-te oferecer. Bem, entretanto, nós estamos aqui, estivemos a falar da Feira do Livro, mas estamos aqui por outras razões. Tu vieste uma festa da tua agência Lab Binary Voice.
2: É verdade, Francisco, foi uma festa, que não é uma coisa muito normal. Eu normalmente estou em casa, as minhas noites são em casas de fados, que é uma ganda seca, mas é o que é, é o que eu tenho para oferecer. E vim a um quiosque, que é uma coisa que eu não faço muitas vezes. Eu, apesar de Beto, não vou muito ao Corner. Já nem me lembrava do nome, não vou muito ao Corner. E eu estou aqui, na vizinhança do Corner, noutra festa.
1: Boa, e até agora está a ser espetacular, também não podia ser dessa forma. A música também acho que está bem, mas ainda assim, se calhar com jeitinho, no final da noite ainda acabas numa casa de fatos.
2: Não, hoje acabo contigo, seja onde for.
1: Olha, e estas, Francisco,
0: e é assim que fica. Olha, o que é que o Francisco está a achar do Mundial? Eu quero muito saber. É que o Francisco, para além de ótimo literário,
2: é também um comentador.
1: Deixa falar. Porque fala-me, Catarina, o Francisco é um indisciplinado.
0: Pronto, eu estava a dizer que o Francisco, para além de adorarmos saber todos estes gostos literários, queríamos também saber o que é que ele está a achar do desporto do futebol no Mundial.
1: Exato, Francisco, é que contigo dá para falar da festa, dá para falar do Papa Francisco, dá para falar de livros. O que é que estás a achar do Mundial?
2: É pá, estou a achar exatamente aquilo que eu estava à espera, que é a mediocridade da seleção nacional portuguesa e a insistência em que o Cristiano Ronaldo jogue 90 minutos.
1: Mas se fosse em 4-4-2, o Cristiano Ronaldo não podia jogar, quer dizer, mais tempinho do que nós estávamos à espera?
2: Pá, se fosse em 4-4-2, era Félix e Gonçalo Ramos.
1: Porque... Ah, era?
2: Evidentemente. Portanto,
0: este homem!
2: Eu, ao contrário da maior parte dos portugueses, não estava com grandes esperanças e, portanto, isto está a ir ao encontro das minhas expectativas. O que para um pessimista ter razão é ótimo.
1: Pronto, olha, enfim.
0: Olha, juntaram-se dois pessimistas. Já viste? Na Lab Binary Boys, dois pessimistas que eu espero que dancem e dancem a tarde toda. Francisco, já e volto, pode ser?
1: Muito bem, até já. Os pessimistas também vão dançar.
0: Muito bem, até já.

Ah, Francisco, para ti que chegaste agora, é no Parque Eduardo VII, que a festa acontece. Lab by Naughty Boys é uma festa que dura e dura e dura. Portanto, se estás a sair de trabalho, dá um saltinho por lá. Agora sim, vamos à música Slow J Prodígio com 4 de Fevereiro.

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0: A mulher que já teve mais vezes no Mundial que o ex-marido, que é, na verdade, jogador de futebol. Acabaste de ouvir Shakira. E no Parque Eduardo VII está já a ouvir-se muita música. Francisco, conta-me tudo sobre essa festa da Lab by Naughty Boys, que está, com certeza, a começar a aquecer.
1: Bem, estão aqui os agenciados que são todos a chegar, Sandra Silva, Salvador Galeão, estão aí todos. E, entretanto, temos aqui Lourenço Miguel, que é a pessoa mais esforçada para esta festa. Olá, Lourenço, estás bem?
2: Olá, Francisco, estou

0: Ótimo. Recém chegado de Londres, apanhei um avião às 5 da manhã e estamos aqui com a força toda.
1: Fala-nos do teu apetrecho para esta festa.
0: A culpa é da festa de Natal. Eu no Natal trouxe uma árvore de Natal e marcou as pessoas e comecei a perceber que a expectativa estava muito elevada e achei, o que é que posso fazer diferente? E pronto, I'm naughty, led by naughty boys.
1: Pronto, no fundo o Lourenço tem uma pequena bandolete que tem escrito I am naughty com letras desenhadas em cartão.
2: Giro.
1: Foi ele que fez.
2: DIY.
1: Pronto, e diz I'm naughty, porque ele é da led by naughty boys. Catarina, eu não sei muito bem se isto é aprovado pelos colegas dele, que entretanto fugiram todos.
2: Estão com vergonha. Então são criadores de conteúdo e têm vergonha de falar na rádio.
0: Eu acho que toda a gente tem vergonha de mim neste momento.
1: Gonçalo, com quem falámos há bocadinho e que é uma das pessoas por trás desta festa, o que é que tu achas deste apetrecho do Lourenço?
3: Eu acho ótimo. Acho mesmo maravilhoso. Eu adoro que o Lourenço venha sempre a dar tudo e vista a camisola e aproveite sempre estes momentos para mostrar aquilo que é, um verdadeiro naughty.
1: Quantos agenciados é que tem a Led by Naughty Boys, mais ou
3: 27.
1: Menos? 27. Ok, em que de 1 a 27, qual é que é a tua preferência no que toca a Lourenço Miguel?
3: O Lourenço fica em 28º lugar.
1: O quê? Portanto, não gostas dele?
4: É uma liga diferente.
1: É uma liga diferente.
4: Exato, é a segunda liga.
1: Muito
4: é
1: bem.
4: Internacional, eu vivo fora.
1: Eu gostava que me dissesse em que lugar é que está a Sandra Silva.
3: Sandra Silva, imagina, isto é muito difícil, sabes porquê? Porque todos ocupam o primeiro lugar.
1: Aham, está bem. E em que lugar é que fica Salvador Galeão?
3: Salvador Galeão fica também cá para cima.
1: Fica cá para cima.
3: Eu acho que fica mais para baixo e tu conheces e vais ver o que eu estou a dizer, é o Francisco Guimarães.
1: Ok, acabei de falar com ele.
3: Em último.
1: Acabei de falar com ele e ele disse, podemos falar de livros que estamos aqui na Feira do Livro?
3: Francisco
1: o quê?
3: Seca.
2: Ai, que seca, Francisco Guimarães.
4: Olha, pronto.
3: O Francisco é uma seca.
1: Pronto, é com isto que ficas.
3: Mas escreve
2: olha,
3: bem,
2: mas não está nada uma seca esse sítio, Francisco. Não, explica-me só o que é que está a acontecer para além de estares aí com os criadores de conteúdo.
1: É que, de facto, a animação é tão grande que eu me esqueço das coisas importantes. Quer dizer que estou na festa da Led by Naughty Boys, no Beca Beca. Estão aqui, obviamente, os criadores de conteúdo da Led, mas estão aqui muitas pessoas que se vão juntar no final de tarde para beber uma cerveja.
2: A música está boa?
1: Está fantástica e ainda vai ficar melhor, porque Bruna Lennon, às 8h30, está aqui para pôr toda a gente a dançar. Nós que já falámos com ela hoje às 4 no Drive-In.
2: Acho ótimo. Já voltamos a falar, então. Pode ser?
1: Combinadíssimo, até já, minha querida.
2: Até um já, um bem-aja. Harry Styles a chegar com Aperture.

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Passa um minuto das 7 da tarde e é por isso mesmo que vamos ao lugar às novas de hoje. Podes dedicar este lugar às novas à pessoa que está sentada ao teu lado no carro. Chama-se Passenger Princess e é da Perry, sim, a Perry. Ex-Little Mix, assim, e ex-Zayn também, que por sua vez é ex-One Direction. Pronto, estavam bem juntos, mas afinal não, porque quem não é ex é o jogador dos Celtics, Alex Oxlade-Chamberlain, com quem casou este fim de semana numa cerimónia muito bonita, feita no Algarve. Passenger Princess, bem, de repente não sei falar. Passenger Princess é o hino das mulheres independentes que só não sabem trocar um pneu e nem sempre lhes apetece conduzir. Perry com Passenger Princess é o teu lugar às novas de hoje na Mega Hits.

0: E a faltarem 18 minutos para as 8 da noite, continuamos com Francisco Mendes no meio da festa, que agora já está assim mais animada, parece-me, Francisco.
1: Está sim, senhor, porque está com mais gente, com música ainda mais alta e com ainda mais pessoas. Entretanto, tem comigo Maria Flor, que também é da Le Binary Voice. Como é que estás, Maria?
2: Estou muito bem, muito obrigada. Esta festa está incrível. Venham cá todos ao Beca Beca.
1: Bem, está tudo.
2: Super felicidade, já estou preparadíssima.
1: Eu nem te fiz uma pergunta, já está.
0: Deste o microfone e ela foi.
1: Mas eu gosto destas pessoas, que é tipo, eu não preciso estar a fazer perguntas, não preciso dizer nada, já estamos a conversar e já está a dizer para as pessoas virem. Maria, desculpa, Maria ou Maria Flor?
2: Não, Flor, por favor.
1: Ah, Flor?
2: Não, sim, Maria não.
1: Ah, desculpa.
2: Ah, não, é na boa.
1: Pronto, então, estou aqui com a Flor, de certeza conheces o TikTok e do Instagram. Bem, Flor, em primeiro lugar, para além de as pessoas terem de vir, até agora, qual é que foi a parte desta festa que tu mais gostaste? Foram as camisolas? Foi a música? Foi o espaço?
2: Ok, o espaço está incrível, mas as camisolas estão um show. Foi a melhor surpresa que podíamos ter. E estão boas giras.
1: Eu acho que sim.
0: Estão todos vestidos com a camisola, Francisco?
1: Estamos todos vestidos com esta camisola.
0: Tu incluído.
1: E eu também.
0: Oh.
1: Eu não sou da Le Binary Voice, mas de repente já vestiu a camisola.
0: Podias fazer aí um choradinho hoje para fazer parte.
1: Não sei se... Eu não sou
0: influencer, não sou querida de conteúdo. Eu não trabalho na rádio, eu não falo para pessoas todos os dias.
1: Eu vou, aliás, vou aqui passar isto para a Flor. Está a dizer que eu devia fazer um choradinho para ir para a Le Binary Voice. E eu estou-lhe a tentar explicar que eu não tenho perfil, porque vocês são todos muito cool.
2: Cool, achas? Ah,
1: acho.
2: Não sou nada cool. Achas?
1: És, Flor.
2: Ai, obrigada.
1: Mas achas que as pessoas aqui não são cool?
2: As pessoas
0: são todas assim. Ui, Francisco, não, estamos aqui com umas interferências.
2: Não, o que eu estou a dizer é que estes polos são tipo polos rabi vintage, bué da gira.
0: É passar no nosso Instagram, não é assim?
1: É isso mesmo, ou seja, nós estamos com umas camisolas azuis de futebol americano e depois dizem Le Binary Voice. Nesta festa que acontece no Parque Eduardo VII, aqui mesmo no coração de Lisboa, no Beca Beca, e entretanto já está a chegar cada vez mais gente porque estão a vir dos seus trabalhos.
0: Exatamente.
1: Estão a vir,
0: agora é a hora.
1: Depois já foram a casa.
0: Até porque...
1: Já há pessoas que já foram pôr um bocadinho, de perfume, portanto já se cheira cada vez melhor aqui nesta festa. E, portanto, há cada vez mais gente e, portanto, o place to be hoje é no Beca Beca, no Parque Eduardo VII, na festa da Le Binary Voice.
0: Até porque Bruna Lennon Catarina. Está a chegar, não é?
1: Uhum.
0: E é
1: Bruna
0: ela...
1: Lennon às 8h30.
0: Exatamente, às 8h30.
1: Já viste Bruna Lennon ao vivo?
2: Já vi. A nossa festa de Natal foi com ela também.
1: E gostaste?
2: Foi incrível. Estávamos todos loucos. Foi o descalabro total daquela festa.
1: Flor, eu vou pedir para tu me gravares, tu a dizeres incrível, para eu ouvir todos os dias de manhã, porque eu fico sempre muito mais contente.
2: Achas que o meu incrível é bom?
1: Acho que é ótimo.
2: Bem, jura. Ainda bem que as palavras que eu mais digo.
1: Vamos fechar com o teu incrível e fechamos este momento de rádio.
0: Acho muito bem.
1: Este momento de rádio foi o quê, Flor?
2: Foi incrível.
1: Catarina Maia, não posso.
0: Obrigada, Francisco, até amanhã. Diverte-te.
1: Até amanhã.
0: Sim?
1: Beijinho, vou tentar.
0: Vou tentar. Aí é difícil. Pois bem, amanhã voltamos então com o Drive-In. Na verdade, eu fico contigo até às 8 da noite. Não me despeço já. Para já, da Second Voice, Let Me Be. É uma das músicas do teu verão. Passa 45 minutos das 7 da tarde. Estás comigo, Catarina Maia, até às 8 da noite.

E é com esta que me despeço e te digo até amanhã num drive-in bem mais composto. Amanhã estamos os quatro, eu, Catarina Maia, Madalena Costa, Francisco Mendes e também Maria Petronilho. Até lá, tens muita coisa a acontecer. Zé Vida e Matilde Prata chegam para estar contigo até à meia-noite. Amanhã, um snooze em cheio também. Gracie Abrams agora com Hit the Wall. Até amanhã.

0: quinta-feira, como é que estás? Já connosco, Matilde Prata e Zé Vida.
1: Hello, como é que tu estás, Matilde?
0: Ai, pronto, primos, até à internet já a seguir. Bora lá?
1: Bora.
0: Primeiro,

0: Mr. Know-It-All é o Teddy Swims. Faz boa viagem com a Maggie Hughes. Connosco também Matilde Pratos é Vida. Que vamos agora ao habitual scroll da noite.
1: E há novidades da nossa loirinha favorita.
0: É verdade, sim senhora, se és fã de Sabrina Carpenter. Haven't you heard I'm the internet girl? Atenção, porque ela pode estar a caminho de Portugal. Ela, na verdade, já não está a prometer isso desde os Grammys.
2: Ai, eu meti-lhe,
0: mas
2: não,
0: rumor has it que ela há de anunciar a dita digressão muito, muito em breve. Portanto, esperemos que confirme a sua vinda a Portugal.
1: Faz figas para que isso aconteça. Há novidades também dos Estados Unidos. Ajudaram a mãe de vozinha, o guarda-redes de Cabo Verde, a arranjar um visa para ir ver o filho a jogar no Mundial.
0: Ai, portanto, isto é tão bonito.
1: É muito bonito.
0: Quero
1: e há novidades no futebol também. Do lado da Argentina e da Espanha. É um momento nostálgico. Surgiu uma foto de uma ação fotográfica que o Messi fez para a Unicef em 2007 com um bebê ao colo e corta para esse bebê. É Lamine Yamal, o jogador de Barcelona.
0: É verdade, sim, senhora. Na verdade, a FIA já tinha circulado há mais tempo, mas aqui eu acho que o reality check é o bebê está no Mundial com a pessoa...
1: o Messi, que o estava a pegar ao colo.
0: É,
1: portanto,
0: surreal.
1: Estamos todos velhos, e o Messi principalmente.
0: Exatamente. Por falar também em novidades... Ai, eu só agora é que percebi, foste mal para o Messi.
1: Não foi nada, anda lá, avança.
0: Olha, mas o que não é nada mal é as alterações que vão fazer nos táxis. Parece que vai ser um bocadinho mais barato andar de táxis a partir de sexta-feira. O custo inicial da viagem passa de 3,25€ para 2.
1: Aleluia, Deus,
0: isto
1: obrigadíssimo.
0: Isto ter vindo antes dos Santos Populares em Lisboa.
1: Olha, há novidades também sobre Bad Gyal. Lembras-te do concerto que nós vimos de Bad Gyal no fim de semana passado na Primavera Sound de Porto? O que é que achaste da roupa dela?
0: Linda de morrer.
1: E ficas a saber que é linda de morrer, porque foi feita por um designer português. Foi durante o set do Primavera Sound no Porto que ela usou, e Martim Alvarez é o nome do artista que está por trás do look, e ele estava na plateia.
0: Ah.
1: E ele mandou o look sem saber se ela ia usar ou não, e assim que ela subiu ao palco e viu, ele pronto, fez uma festa e se mentou pelas
0: Martim,
1: redes sociais.
0: Se quiseres
1: é muito
0: mandar, não estás à vontade.
1: Já agora.
0: Fine Place Today agora, Alex Warren, Mega.

0: Música nova de Malcolm Todd na Mega Hits. E atenção que há novidades para quem vai festejar o São João no Porto.
1: Oh yes, é já nos próximos dias 23 e 24 deste mês. E o tradicional lançamento de balões só vai ser permitido depois das 9h45 do dia 23 e até 1 hora da manhã do dia 24.
0: Portanto, tens aí uma janela de oportunidade de, vá, 2-3 horinhas.
1: Será que eles vão... Isto tem tudo a ver, caso não saibas, por causa do espaço aéreo, que vai ter que ser fechado precisamente por causa deste acontecimento. Mas cá para mim, isto é feito que é para eles terem assim o máximo de balões no ar ao mesmo tempo, para criar uma imagem postal assim da cidade do Porto,
0: sabes? Opa, tu estragas mesmo as coisas. Isso então é marketing.
1: Não, eu acho que...
0: É mais ou menos.
1: Eu acho que é mais ou menos, pois. Mas pronto.
0: Anyway, tá bem, olha,
1: mas... sabes o que é que não é marketing? O novo episódio de Cala, porque é bem real.
0: Ai, já a seguir falamos sobre isso. Primeiro, Justin Bieber.
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0: Mega Hits com Amaro e é também talento português que tivemos neste último episódio do Cala-te Boca.
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0: Está a pôr toda a gente viciada e elas responderam muita coisa, portanto vai até ao canal do

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0: Mega Hits e a melhor música nova, agora que o relógio bate às 9 da noite. Eu sou a Matilde Prata, comigo também Zé Vida, que está prontíssimo para o momento que segue. Zé Vida, temos hot takes para dar, a verdade é essa?
1: Temos hot takes e eu já ouvi dizer que mais uma vez tu vais testar a minha paciência.
0: Não, mas eu desta vez eu vou testar o meu cancelamento.
1: Mas estás sempre a testar? Tu,
0: é verdade,
1: olha,
0: sim,
1: e esta frase é feíssima de se dizer, mas eu vou dizer, tu estás sempre a meter-te a jeito.
0: Ai, que
1: a meter-te a jeito o cancelamento.
0: Olha, nunca nos esqueçamos que isto é só uma brincadeirinha, está bem?
1: Exatamente.
0: Falamos sobre o Mundial, já daqui a pouco. Já a seguir também, um concerto que não podes perder em Alcobaça.
1: Até porque esta pessoa, ao que parece, vai se reformar entretanto.
0: Oh meu Deus, fica desse lado. Primeiro, há Harry Styles.

0: o teu bilhete, porque Anderson Livinho vai-se reformar.
1: É verdade, sim, senhora. Mas eu sinto que ele vai voltar atrás da sua palavra.
0: Depois de ver o público português, ele
1: já a seguir, vamos ao nosso Posso Ser Cancelado Mas, e desta vez eu digo que prefiro ver jogos de um clube do que da seleção. Primeiro, mais de 90 minutos de música sem parar. Já a seguir. Música nova.
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0: música portuguesa com o Loner Johnny na Mega Hits. O ambiente em Elvas está muito animado e vai deixar de estar dentro de segundos. Ora bem, dia de hot takes e desta vez vamos retomar o que aconteceu ontem à tarde e noite. Portanto, vivemos a emoção de Portugal, da estreia de Portugal no Mundial. E eu tenho um hot take que me vai levar a muito cancelamento e eu quero só fazer aqui o disclaimer de eu sei que não sou a única a ter esta opinião.
1: Eu acho que és.
0: Não sou. E isto é uma brincadeira.
1: Então
0: não...
1: vai lá, Matilde. Força.
0: Eu posso ser cancelada, mas prefiro ver jogos de clube do que os jogos do Mundial.
1: Pronto,
0: ou jogos da seleção, aliás.
1: Então e até vou passar te digo, tu não podes ser cancelada. Tu vais ser cancelada.
0: Isto porque não é que eu seja a maior adepta de futebol, neste caso sou adepta do Benfica, mas não sou a maior, a pessoa que vê mais assiduamente jogos.
1: Só uma pergunta rápida. No entanto, quando é que foste ver o Benfica
0: espera.
1: Pela última vez? Ok.
0: Pagas-me bilhetes?
1: Vai, obrigada. Continua a tua lógica.
0: Depois, vamos pôr a lógica ou o cenário em que está tanto o Benfica nas meias finais ou na final, como Portugal.
1: Ok.
0: Eu vou viver mais o jogo do Benfica do que o jogo de Portugal.
1: Porquê?
0: E agora vem-me com o argumento de ai, mas assim estamos todos pelo mesmo, é uma nação inteira, um pela outra, blá, blá, blá. Não tem graça.
1: Opa.
0: Não tem tanta graça,
1: porquê
0: melhor
1: que não
0: dizer.
1: Tem tanta graça?
0: Irrita-me as pinturas na cara.
1: Mas isso também fazem em jogos de clubes.
0: Não, mas não fazem. E depois o jogo de clube é uma coisa contínua e mais contínua do que os jogos da seleção. E eu acho que essencialmente o porquê de eu gostar mais é da rivalidade. Porque há uma rivalidade mais direta nos jogos do Benfica ou do Sporting ou quer que seja. E em Portugal a rivalidade são outros países.
1: Então, e se tu fores ver um jogo a um estádio, tu estás com os rivais no estádio? Não. Estás só com uma malta que está a apoiar.
0: Não, mas não sei, sinto mais a rivalidade e portanto há mais pica para ganhar.
1: Pronto.
0: Bom, eu sei que não sou a única a pensar isto, mas sou das poucas.
1: Portanto, eu acho que
0: aceito o cancelamento. 968-689-229 é o WhatsApp da Mega Hits.

0: isto, no fundo, é uma continuação do que aconteceu ontem, a estreia de Portugal no Mundial, que foi inacreditável, sim, mas eu sinto que vibro um bocadinho mais com o jogo do meu clube, porque eu acho que é essencialmente por causa da rivalidade. Curiosamente, já temos mensagens no WhatsApp, a maioria delas diz, óbvio, Matilde, tu és ridícula.
1: Sim.
0: Eu aceito.
1: Portanto, só pessoas com bom senso ouvir a Maggie.
0: E o argumento é o mesmo de sempre, estamos todos pelo mesmo.
1: Claro, fraternidade, união, comunhão.
0: É isso
1: mesmo
0: tudo.
1: Quem não gosta de futebol, como eu, chega à altura da seleção
0: e vibra.
1: Eu fico entusiasmado. Eu ontem estava de um lado para o outro, quase à hora do jogo, e estava tipo,
0: percebo.
1: Eu preciso ir ver, eu tenho que saber como
0: Mas
1: está o jogo.
0: Mas se me puderes dar a escolher, eu escolheria se calhar o outro. É mais por aí, apesar de eu gostar muito.
1: Então, pelo menos, se alguém do teu lado.
0: Temos uma rapariga chamada Patrícia que diz: isso é uma resposta difícil porque eu sou benfiquista ferranha e custa muito admitir que gosto mais de ver jogos da seleção, mas eu acho que é porque vivi fora.
1: Ah.
0: É curioso, porque de facto há todo um acompanhamento do teu clube.
1: Sim.
0: Mas eu percebo que a questão de se esta rapariga viveu fora e sente muito mais a fraternidade da coisa.
1: Ou seja, tu gostas mais de ver jogos de clube porque gostas mais de arranjar problemas com adeptos.
0: Não.
1: É que eu acho que é um bocado isso que estás
0: arranjo,
1: a dar a entender.
0: Eu não arranjo problemas com ninguém.
1: Então porquê é que gostas mais de rivalidade? De rivalidade é um problema que tu tens com um rival. Ou seja,
0: olha,
1: quer dizer que tens de ter inimigos para aniquilar.
0: Eu sinto que não tenho inimigos. Aliás, a Mega Hits, se há uma coisa que... se há coisa que não é, é inimiga dos nossos ouvintes. Porque vamos levar até ti o Afro Nation à Praia da Rocha em Portimão. E esta vais ouvir por lá. É a Tyler na Mega.

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0: abrir a sua casa com o Mega Hits nesta quinta-feira à noite. Comigo também, Matilde Prata e...
1: Zé Vida.
0: Deste lado até às 11 da noite e com novidades para ti que vais viajar em breve. E das boas. Primeiro, Harry Styles.

0: em Lisboa, este sábado, Bibi Rexha na Mega Hits. Atenção que Bibi Rexha vai lá estar, deu-nos também uma entrevista com Margarida Borrego, que podes ver em Mega Hits Instagram, mas vale a pena relembrar também que nós, Matilde Pratis é Vida, vamos andar por lá.
1: Oh yes, cala-te boca ao vivo do Digital Stage, todos os dias, portanto, em qualquer dia que vás ali a partir das 2 e tal da tarde, já podes ir até lá e vês o cala-te boca ao vivo.
0: Ora, muito bem, por agora falamos para ti que tens viagens agendadas para o futuro e atenção, eu e o Zé tivemos a tirar um curso para te dizer esta notícia corretamente.
1: Há bagagens de mão, há malas de cabina, há malas de porão, é tudo uma diferença que ninguém percebe bem. E o que é que acontece? Normalmente as companhias aéreas garantem-te uma bagagem de mão, mas dizem, ah, tem que ser de X dimensões, senão já é considerada mala de cabine e trola e tem que ir para cima e tens de pagar um extra.
0: Portanto, a dita bagagem de mão é a mochilinha.
1: Exatamente.
0: Que tu tens direito a levar.
1: A partir de agora já não é nada assim. Portanto, mesmo que a tua dita bagagem de mão não seja de acordo com as medidas exatas que a companhia te pede, já não é preciso, porque a partir de agora, segundo a União Europeia, vão garantir que todos os utilizadores destes aviões possam garantir uma mala de cabine nesta dita bagagem de mão. Portanto, quer dizer que os mínimos aqui vai ser, quando fores comprar o voo, a mala de cabine já está automaticamente incluída no valor do preço do voo.
0: Está a mala de cabine, que é a dito trolley pequenino que metes lá em cima, e a bagagem de mão, que é a mochilita que metes à tua frente. Finalmente conseguimos que não...
1: Finalmente.
0: Isto no fundo é para não termos de pagar mais por cada malinha.
1: Por cada extra, porque
0: exatamente.
1: Há essa mochila, já não
0: sendo
1: é assim
0: que,
1: tão
0: grande. Atenção, apesar disto ter sido aprovado pelos Estados-membros, ainda vai ter de ser aprovado definitivamente por duas outras entidades, e é essencialmente no que toca a voos europeus. Portanto, consulta sempre o regulamento dos teus voos.

0: Foi na semana passada que ela lançou o novo álbum. Acabaste de ouvir a Olivia Rodrigo na Mega Hits. Está na hora de irmos até música nova, 10h30 da noite. E desta vez uma artista que esteve no fim de semana passado em Portugal para casar. Atenção!
1: Perry Edwards, ela prepara-se para lançar o seu álbum a solo, chega já no próximo dia 26 de setembro, em nome próprio, chama-se precisamente Perry, e acabou de chegar mais um single, mais um avanço deste projeto, a música Passenger Princess, aliás, que no fundo mistura aqui uma vibe mais rock com guitarras e uma bateria muito intensa, mas com um contraste do seu lado mais vulnerável.
0: Ai, lado esse que foi muito explorado o fim de semana passado no casamento, não só com Jade, mas também a Leanne, que estiveram cá em Portugal.
1: Tão queridas,
0: para saber tudo sobre isto, megahits.fm. Passenger Princess é Perry no lugar às novas de hoje.

0: Johnny, pelo Tony. Eu acho que nunca me vou cansar desta música.
1: Nem eu. Eu canto esta música todos os dias no banho, Matilde. Só para ficar aqui com uma ideia ótima. Ele também? Não, porque graças a Deus não tenho que passar nessa porta.
0: Eu, Matilde Sprates e Vida, estamos de saída. Voltamos amanhã a partir das 4... Ai, agora dizer das 4 da tarde. Das 8 da noite, um bocadinho mais tarde.
1: Das 8 da noite. Amanhã, sexta-feira, fazes o teu pré com a Matilde Zé e fazes o teu pré de Rock in Rio Lisboa.
0: Oh, meu Deus, estamos em contagem decrescente para a nossa estreia enquanto artistas.
1: Oh, my God.
0: Vai haver gala de Coco Vivo e também muitos concertos que não podes perder. O cartaz está em megahits.fm. Já a seguir, a Bruno Mars. Beijinhos.
1: Beijo.
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